0: fim de final de semana, esse agostão aí de meu Deus, né? Bora, gente, bora começar, e é isso que importa. E no segunda, no segundo, na segunda parte, na segunda hora, tem aí o set do DJ Rob Oliveira, como toda sexta-feira.
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1: Me conta uma coisa, seja sincero, você viveu a era dos sucessos de Eurodance? Pois é, a cantora italiana Alexia Number One. Esse inclusive som aqui foi um dos maiores sucessos da Eurodance, como eu mesmo já falei. Cara, tinha muita música da Eurodance que eu adorava, eu me amarro até hoje. Teve aquele sample ali do pianinho famoso logo na introdução, né? E várias outras cositas más de curiosidades nesse sucesso internacional. Daqui a pouco a gente volta com mais uma sequência de músicas na primeira hora do Pra Cima.
2: Daqui a pouco. Mais.

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1: É, meus amigos, depois de curtir Adam Ford com o Move, vou te contar uma coisa. Teve ainda Alexander Stan, Black Eyed Peas, Madonna com Danceteria. E estamos quase chegando ali na segunda hora com o set exclusivo do DJ Rob Oliveira. Estamos ao vivo nessa sexta-feira. E você está ouvindo de que lugar deste Brasil? Ou aqui, né, no nosso estado, Goiás, Goiânia. Bora, gente, bora curtir muito mais músicas já já. Essa
0: daqui a pouco.

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1: Interativa no ar, a segunda parte, o set exclusivo que a gente sempre promete na sexta-feira do DJ Rob Oliveira. Inclusive, já vou deixar aqui pra você seguir o cara, porque manda muito nas mixagens e vale a pena conferir o trabalho aí na rede social, arroba DJ Rob Oliveira. Você vai procurar, você vai encontrar. Já te conto que a gente preparou assim, aliás, o DJ preparou uma sequência incrível, vai ser um set de uma hora. Eu só volto no final, então bora dar o play, sextou, boa sexta-feira pra geral e vamos nessa, DJ!
2: Incrível!

músicas com versões exclusivas que rolaram por aqui. Esse foi o Pra Cima, edição especial de sexta-feira com o set do DJ Rob Oliveira. Assim a gente encerra, já fica na promessa de eu estar aqui amanhã a partir das 18.

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2: Hoje, dia 15, sábado, tá começando Inesquecíveis. Um ótimo dia pra você, um ótimo fim de semana, já de antemão. Aqui DJ Henrique Amaral, tocando as musiquinhas que marcaram aí alguma fase da sua vida, os clássicos, as antiguinhas. Hoje vou abrir com Fleetwood Mac com Dreams.
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1: Som de 1986, na voz de Lobão, seu som revanche. Teve também 10,000 Maniacs com Because the Night. Continua aqui o Inesquecíveis. Agora vamos para o ano de 1984 com Dan Hartman.
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0: 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Joan Osborne, One of Us, teve Rick Ocasi com Emotion in Motion. Ira, o Girassol. Esse é o Inesquecíveis, músicas das décadas de 80, 70, 90, por que não anos 60 e comecinho dos anos 2000, resgatando aquela memória afetiva musical, sabe? Aquela que tá guardada. Você que escuta uma música e fala, nossa, lembro daquele momento, tô lembrando daquela situação, estou lembrando de um ente querido. Por exemplo, a próxima música, com certeza, você vai lembrar de alguma fase da sua vida. Estou falando de The Police, Every Breath You Take.
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1: É agorinha, Lili, bom dia, 6 em ponto.
2: 6 horas em ponto, graças a Deus.
1: Graças a Deus. É tudo emendado, isso é uma palavra
2: graças
1: só.
2: Graças a Deus.
1: Não, mas é com Z, é graças a Deus.
2: Graças a Deus, emenda, isso. Né? Graças a Deus.
1: Isso.
2: Verdade. Um ótimo sábado para todos nós, entrando aí na segunda semana de agosto, agora começam as campanhas políticas, vamos prestar atenção nos nossos candidatos ou preferidos ou não e vamos escolher bem, porque somos responsáveis por quem está lá, principalmente no Congresso Nacional. Um ótimo sábado para todos os ouvintes da Interativa. Um beijo para as pessoas que me procuraram durante a semana, quando eu não estive aqui no sábado passado. Um beijo, Donizete. Um Alisson, que não sei se ele está nos ouvindo, mas um grande abraço para todos.
1: Donizete Santos, jornalista Zete, bom dia.
3: Graças a Deus, bom dia, né?
1: Isso, graças a Deus.
3: E lembrando que esse ano, bom dia para os nossos queridos que nos dão carona nessa início de manhã de sábado, uma temperatura gostosinha agora de manhã, e curta bem esse momento, porque à tarde o inferno chega. E lembrando sempre, esse ano, esse período agora, principalmente nesse mês, você vai ver também a fé, sobretudo dos candidatos que estarão rumo a Muquém, lá pedindo as graças de Nossa Senhora e pedindo as bênçãos e tudo. Daqui uns dias vai ser uma romaria de políticos lá, aproveitando a romaria de Muquém, como acontece todo ano eleitoral.
1: Todos homens de fé.
3: Em ano não eleitoral não vão tanto, mas no ano das eleições, quem nunca rezou vai lá rezar e pedir a benção.
2: Já tá no jornal que vão, né? Todos. Caiado, claro, vai junto com Daniel Vilela.
3: É uma romaria.
2: A gracinha, tá no jornal hoje, no Popular.
3: Até quem nunca rezou vai rezar.
1: Vamos lá, olha só, temos bastante notícias importantes hoje aqui no Falando Sério da Rádio Interativa FM, programa que vai até às 8h05, onde você é o nosso convidado especial, Fábio Bortolin, na edição das mensagens de voz e comandando a nossa live que você vê pelo site, pelo aplicativo e pelo YouTube. Vamos lá, Goiânia tem déficit de 55 mil unidades para Minha Casa Minha Vida. Terremoto de 7,7 graus atinge a Indonésia e deixa mortos. PM aposentado, suspeito de chacina, é preso em Goiás. Também, governadoriáveis, ou seja, candidatos a governador, declaram bens que vão de 884 mil, aliás, patrimônio, né? A 65 milhões. Quem tem 884? Quem tem 65 milhões? Daqui a pouco, Lula e Flávio voltam a ficar tecnicamente empatados no segundo turno, de acordo com a Quest. Petrobras descobre indícios de petróleo em poço na bacia da Foz do Amazonas. Também no programa de hoje, juiz cita humilhação depois de receber 41 mil reais líquidos. Ele disse que foi as lágrimas.
2: Nossa.
1: Justiça determina busca e apreensão de cachorro de Letícia Sabatella. Que treta é essa? Daqui a pouco também no Falando Sério. Homem pulou do terceiro andar para escapar de tiroteio em condomínio que causou duas mortes em Goiânia. Que loucura, hein? O cara pulou do terceiro andar para escapar do tiroteio. Tudo isso e muito mais no programa Falando Sério, que começa agora. Agorinha. Quest, Lula tem 38% no primeiro turno, Flávio tem 31, Caiado 4, Renan 4 e Zema 2%. No segundo turno, eles voltam a aparecer numa situação de empate técnico com ligeira vantagem numérica para Lula. Lula 43, Flávio 40% das intenções de voto. Petistas atribuem más notícias da pesquisa a Jax Wagner, Lulinha e Marcola. Seriam os três fatores que estariam puxando Lula para baixo neste momento e causando talvez um pequeno crescimento aí na campanha de Flávio Bolsonaro. Zete.
3: Bom dia, mas Zé, isso aí, assim como o caso Dark Horse fez o Flávio oscilar 4% e que já tá até nessa última pesquisa da Quest aparece já recuperado, essa questão aí também é momentânea. Já tinha que ter precificado a questão do Jax Wagner, do Marcola, que é o chefe de gabinete lá, e do Lulinha. Agora, o caso do Lulinha também ainda não veio todo o peso. É preciso que mais investigações da Polícia Federal aprofundem para poder realmente causar.

0: do eleitorado ainda está indeciso, e é a maior massa de eleitores dessa eleição, de 16 a 34 anos. E quando você vê lá nos mais maduros, na minha turma, também a quantidade, 47%, salvo engano, está indeciso ainda. Então, é uma massa eleitoral que vai definir essa eleição, está nos indecisos, que são. E se você soma isso aos independentes ainda, aí a coisa cresce ainda mais. Ou seja, a eleição está aberta. Inclusive, o crescimento do ex-governador Ronaldo Caiado está consistente, está lento, mas está consistente nesse segmento, quando você repara e compara as intenções de voto. E agora.
1: Mas não cresceram muito, né?
0: Não, nominalmente, sim, quando você vê o número absoluto, não, mas quando você vê as curvas e tendências, você nota que há um crescimento consistente. E agora, o que é preciso? O Caiado tem tentado romper essa bolha do Flávio Bolsonaro e
1: captar
0: para ele. Ele está fazendo o movimento certo. Porque o lulista não vai mudar o voto para o Caiado. Mas, contudo, entretanto, todavia, ele pode herdar os que caírem do Flávio Bolsonaro. E é esse movimento que a campanha dele está fazendo, e tecnicamente está correto. E está tendo resultado. Tanto é que já distanciou do Zema, né?
2: Bora. Pois não, Lili.
1: Uma coisa interessante, eu tô acompanhando as pesquisas, e o Felipe Nunes ontem disse que ele tem uma parceria lá no com a Globo. 130 pesquisas estão sendo feitas, né?
2: São as pesquisas que foram encomendadas pela Rede Globo, porque isso, a Rede Globo tá bancando.
1: Tá bancando lá. E uma coisa interessante, eu gosto muito de assistir sobre isso, tá muito polarizado, né? A questão do segundo turno tá aí no fio do cabelo do bigode, porque tá praticamente empatado. Mas eu queria entender como é que o Kassab falou num evento essa semana, foi ontem ou anteontem, que o Flávio Bolsonaro não tem a mínima chance de ganhar e que o Centrão está com Lula. Mas se ele é candidato junto com o Caiado, como é que ele fala isso?
0: Não se acha Centrão. Ele
1: falou ontem.
0: Mas ele não se acha Centrão, entendeu?
2: Olha,
1: Não, mas não é isso que eu perguntei. Eu perguntei assim, e por que que o Kassab falou isso?
2: Você quer saber o que o Marinho e o Flávio Bolsonaro falaram sobre isso,
1: Lili?
2: Gostaria,
1: por favor.
2: O Kassab disse num evento que o Centrão está com Lula e que vê chance zero de Flávio se eleger. A gente entende aqui que o movimento dele pode ter duas vertentes. A primeira, de tentar falar, o Flávio não tem chance de vencer, não. Nós aqui temos, né? De tentar jogar esse eleitor que é absolutamente contra o PT, mais contra ainda. Ou seja, falando, olha, como é que se fala? O Flávio não tem chance, nós temos chance de vencer, o Flávio não tem chance nenhuma e talvez o Marinho, deixa-me ver aqui a função do Marinho, é o Marinho, Rogério Marinho, Rogério senador Marinho. Rogério Marinho, que é coordenador da campanha do senador Flávio, já tentou falar o seguinte, e aí eu me perdi todo aqui no meu raciocínio, que eu tava procurando aqui essa informação. Ao mesmo tempo, Kassab sinaliza o seguinte, olha, esse aí não tem chance de vencer, de derrotar o Lula, não, nós temos chance real, mas ao mesmo tempo, indiretamente, ele passa uma mensagem positiva pro eleitor do Lula e pro próprio Lula, pra campanha do Lula. Opa, um cara que teoricamente tá mais pro lado deles do que pro nosso lado aqui, que tá falando que o principal oponente não tem jeito de ganhar de jeito nenhum, então nós estamos bem. Ele passa esse recado. Já Flávio Bolsonaro e Rogério Marinho rebatem Kassab e dizem que o PSD, que é o partido Kassab, está com Lula.

0: tentando
1: quem dá
0: falar.
1: Esse crédito é o Rogério Marinho, não o Kassab, né?
0: Não, sim. Aqui tá falando de Flávio Bolsonaro e Marinho. Uhum. Coordenador da campanha do senador questionou a candidatura presidencial de Ronaldo Caiado após o presidente do partido dizer que a chance de Flávio vencer é zero. Então ele tá falando, essa candidatura aí não é pra valer, não. Isso aí é dobradinha com o PT lá, com
1: o Lula. A interpretação do Rogério Marinho e do Flávio é que jogaram o PSD, pro colo do Lula. Ou seja, colocaram palavras na boca do Kassab, ou seja, aproveitou a fala do Kassab, quando ele falou que o Flávio não tinha chance contra o Lula. Ele falou, ah, o Centrão tá junto. Quem disse isso foi a campanha do Flávio Bolsonaro. Até porque Caiado não iria dessa vertente de forma nenhuma, porque o Caiado é direita.
0: Isso, e é anti-Lula e sempre foi a vida inteira anti-Lula, né? Mas eles tentam forçar a amizade, dizendo que não, aquilo ali é dobradinha com o PT, estão lá pra jogar.
1: Joga, manda leitor pra casa do juiz, né? O que eles fazem é isso. É aquela velha história de se você não tá com nós, então você tá do outro lado. É assim. É essa, nós contra eles. E é assim que o bolsonarismo tem feito a vida inteira. Se você discorda deles, eles já te colocam lá comunista, esquerdista, petista, lulista e etc. Você não pode pensar diferente.
0: Bora lá, vamos aqui então com o patrimônio declarado dos candidatos a governador de Goiás. Wilder Moraes é o mais rico, com R$ 65.160.000 de patrimônio declarado. Em segundo lugar, vem o ex-governador Marconi Perillo, com um patrimônio declarado de R$ 11.876.000. Depois, em terceiro lugar, vem o atual governador Daniel Vilela, com um patrimônio declarado de R$ 5.627.000. Em quarto lugar, Luciana Amorim, com um patrimônio declarado de R$ 1.867.000. Em quinto lugar, Luiz César Bueno, do PT, que inclusive já está confirmado aqui na próxima quarta-feira. Vamos sabatinar os quatro candidatos mais bem colocados nas pesquisas. Então estaremos na quarta-feira das 6 às 7, recebendo aqui o primeiro a confirmar presença e horário, Luiz César Bueno. Luiz César, que declarou nessas eleições um patrimônio de R$ 884.000. Agora são 6 horas e 15 minutos. Pois não, Lili?
2: Uma coisa interessante, eu tava vendo o patrimônio de cada um, e uma coisa que é ruim para quem é população, é observar que isso não é verdade, né? Quer dizer, é verdade, mas não é atualizada, porque tem pessoas aí que você fala, não é possível, não tem condição. A pessoa não declarou nem não sei o que que tem, que eu sei que tem, então fica aí a observação.
0: Ou então declara, como eu coloquei ontem, em outras ocasiões, Lili, pelo preço que comprou muitos anos atrás.
2: Não precisa ser atualizado, né?
0: Ilegalmente tá certo. Aí veio até o exemplo,
2: né?
0: do lote lá, que comprou 30 anos atrás por R$ 100.000, né? Além da inflação, teve a valorização, vamos supor que esse lote hoje valha R$ 3 milhões. Essa diferença aí só vai ser considerada quando essa pessoa vender, se ela vender. Ela vai ter que pagar ganho de capital essa diferença de R$ 2.900.000.
1: Eu paguei recentemente.
0: Ó, tá vendo? Que bom. Se pagou foi porque valorizou,
1: teve,
0: né?
1: Valorização, exatamente.
0: Agora, pra justiça eleitoral.
2: É real, né?
0: Tá limpo isso. Não, a população.
1: A base da receita confirma o valor.
0: O senso comum seria, não, teria que ser o valor real dos bens hoje, para a gente ter uma ideia, né? Mas isso não é obrigatório, ninguém
1: até
0: faz isso.
1: Porque o valor real também oscila, tem período em que você pode ter um terreno aí que vale 600 mil, mas o mercado não tem dinheiro para isso. Aí o mercado paga 400, você tá apertado, você vende por 400, ou seja, 200 mil abaixo do que do que estaria precificado. Então, aí vale a base da Receita Federal.
0: Bora lá, agora são 6:17. Tem aqui a participação do nosso ouvinte que está dizendo: para mim, não existe nada mais inútil e é ao mesmo tempo que influencia negativamente os eleitores que têm a premissa de não perder o voto. Deve estar falando das pesquisas, né? Daqui uns dias o programa vai ser só leitura de pesquisas.
2: Vai.
0: E ainda leem primeiro e segundo turno. E olha que eu não entro muito nos detalhes, eu vou no genericão, porque se a gente ficar falando de detalhe, tem detalhe demais aqui de estratificação.
1: E é aí que está a curva da definição da pesquisa, os detalhes.
0: Isso, né? E recortes. Que aí as campanhas estudam a fundo para ver, opa, exatamente, onde está indo bem aqui?
1: É no
0: que a gente precisa melhorar?
1: Que está a diferença. É o detalhe que faz a diferença.
0: Olha, e os dois candidatos, por falar em pesquisa, continuam com a rejeição altíssima. Numericamente, Flávio Bolsonaro continua à frente na rejeição, com 54% dizendo que não votam ou não votariam nele de jeito nenhum. E Lula vem logo atrás com 52%. A pesquisa Quest. A pesquisa Quest foi divulgada ontem, voltamos em instantes.
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2: Bora lá, voltando com o Falando Sério, jornalístico de maior audiência no rádio em Goiânia. No começo da manhã, terremoto de magnitude 7,7 atinge a costa da Indonésia, causa estragos e deixa mortos. A agência do país chegou a emitir alerta de tsunami para algumas regiões. Tremor foi sentido por ao menos 3 abalos, aliás, seguido por ao menos 3 abalos secundários, mais um terremoto, mais uma catástrofe no mundo, né? Que as últimas semanas, meu Deus, está colecionando catástrofes, Lili e Zete.
3: O planeta tá incomodado, né, Lili? Tá se sacudindo.
4: E é uma questão, o Brasil, de uma certa maneira, até eu vi umas reportagens que em Manaus houve alguns tremores em consequência do que aconteceu com a Colômbia, que foi uma tragédia. E graças a Deus, de uma forma, nós estamos protegidos ali naquela costa, porque é o Pacífico, né? São as placas.
3: Estamos longe da costa, né? Sente o tremor.
4: Mas a gente fica muito triste e fica assustado com o que a gente vê com os prédios que foram caindo ali na Colômbia. E as pessoas querendo sair, é desesperador, porque teve a Venezuela há pouco tempo, agora a Colômbia, agora eu vi pela madrugada também a questão da Indonésia. Você se torna impotente diante de tanta tragédia, né?
3: Mas a Indonésia está ali naquele famoso cinturão de fogo, como está o Chile aqui também, na ponta de uma placa tectônica. E o planeta está se mexendo, né? Está pegando fogo, as chuvas serão menores, menos chuvas nesse ano de Super El Niño. E esse aquecimento todo também vem corroborado pelo movimento das placas tectônicas e que sacode o mundo. Manaus está bem longe da extremidade da placa, mas o balanço da coisa pode chegar até Manaus, ou seja, a gente pode sentir aqui no Centro-Oeste mesmo, aqui na região de Mara Rosa, Campinorte, já teve época em que se sentiu tremores ali.
4: Deus o livre.
3: Há também acomodação de cavernas subterrâneas, etc., que pode desmoronar e etc. Hoje nós usamos muito água de aquíferos, né, Lili?
4: Uhum.
3: A gente perfura e extrai a água e vai ficando esses espaços vazios. Daí a importância dos pontos de recarga, principalmente para o Brasil, nos nossos aquíferos, a importância das reservas, que são pontos de recarga desses aquíferos. Porque quando você tira a água do subsolo, quando se tira petróleo do subsolo, vai ficando ali um buraco.
4: Fora isso, a gente está sofrendo paralelamente a questões climáticas, né? Que a gente talvez, o ser humano, o que joga o lixo onde não devia, o que produz o que não devia, não cuidar do que está acontecendo com a nossa questão do lixo, o que está acontecendo com o calor que nós estamos atravessando aqui, Goiás, Mato Grosso.
3: Europa também.
4: Mas principalmente, falando aqui de onde a gente está vivendo, foi outro dia na minha casa, eu falei, meu Deus, 39 graus, estava o meu quarto.
2: Eu achei que era terremoto. Lembra?
4: Não, tô falando do calor mesmo.
2: Assustei agora.
4: Mas 39 graus foi uma coisa, eu estava sentindo um cansaço, uma coisa, um mal-estar. Aí eu falei, meu Deus, o que será que tá acontecendo?
3: Uma ruindade, né,
4: Lili? Uma ruindade no corpo. É à tarde isso, por volta de 3 horas da tarde. Então, assim, previsão de chuva no sul?
3: Nada.
4: Então, aqui não tem, né? Nós estamos há mais de 60 dias. Mas eu fico pensando, né, Zé Luiz? As pessoas não prestam atenção do que está acontecendo com os nossos dias climáticos. As mudanças, nós estamos vivendo o inverno com calor de 38, 36 graus, né?
3: E amplitude térmica em torno de 17 graus. Olha que loucura.
2: A diferença entre a mínima e a máxima temperatura do dia, né? Vamos lá, em frente com Falando Sério na Rádio Interativa FM. 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Vamos lá com o nosso ouvinte interagindo com a gente. Venha você também participar. O que você acha, Graça, quando eu falo com essa voz ali?
4: Parece aquele negócio que você tá passando na rua e alguém tá te chamando para participar de uma degustação.
2: Venha participar da degustação, Lili.
4: Venha comprar.
3: O importante é aquele locutor também que coloca, estende
4: muito
3: a última vogal.
2: Mas tem um
3: narrador de futebol aqui.
2: Não, o narrador de futebol, o narrador de supermercado.
3: O locutor de parque, de diversões também.
2: Inclusive eu tive prazer, né? O cara que grava as gravações do supermercado que eu frequento, uma vez, porque ele fala sempre, o final é atacadão, não é atacadão, é atacadão, E aí um dia eu tive o prazer de conhecê-lo, ele tava lá no meio das gôndolas, né? E sabe como é que ele me cumprimentou? Fala, Zé Luiz, meu lindo, Oi!
3: Olha você aqui!
2: Pois é, o personagem,
4: legal,
2: né?
4: Que legal!
2: Seria a mesma coisa do Silvio Santos chegar numa padaria e falar: eu quero um quilo de pão integral! Já pensou? A gente não imagina essas coisas, né?
3: É bom demais.
2: Agora são 6:30. Já pensou, Lili? O locutor do supermercado te reconhecendo e falando: fala, Lili, minha linda!
4: Ah, eu vou dar aquela risada.
2: Vamos lá, inglês.
4: É bacana.
2: Inglês,
4: bacana.
2: 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Vamos lá, vamos com as próximas notícias. Notícia boa: Petrobras, que é a Petróleo Brasileiro S.A., descobre indícios de petróleo em poço na bacia da Foz do Amazonas. Companhia diz que perfuração segue em fase de avaliação. Achado ocorre em águas ultra profundas da costa do Amapá. E justamente por ser nessa região, Davi Alcolumbre, o presidente do Senado, já comemorou o Zete.
3: E tem que comemorar mesmo. E tem muita gente criticando, coisa e tal. Realmente preocupa.
2: Coisa e tal e coisa.
3: Realmente preocupa a extração de combustíveis fósseis, etc., o consumo. Mas é energia e nós precisamos de energia.
2: Precisa desse troço muito hoje em dia, né? Tomara que em poucos anos a gente não seja mais tão dependente do petróleo.
3: Exatamente. E ali na região, já a Total Francesa já está lá extraindo petróleo da região. Tem um punhado de empresas de outros países extraindo petróleo da região. Então é justo que a Petrobras também prospecte e, se tiver, que extraia. Afinal, o mundo inteiro ainda precisa desse tipo de energia. É preciso que nós, usuários, sejamos mais racionais no seu uso. Sabe aquele tempero que em excesso faz mal? O sal, por exemplo? Então, vamos reduzir o sal, vamos reduzir o petróleo. precisamos é reduzir a dependência, o consumo. E para isso, principalmente o nosso país, o Brasil, precisa se desenvolver tecnologicamente para depender menos, para ser autossuficiente em tecnologia. Hoje nós não temos tecnologia de baterias para automóveis, nós temos que importar. Nós não temos nem a tecnologia de fazer o automóvel. Quanto mais os nossos automóveis são todos importados. Então é preciso que a gente também invista nisso e que a gente siga além do agro, que é importante, é fundamental. Mas a gente também precisa investir no desenvolvimento tecnológico. Boas escolas nós temos. Nós precisamos é manter os profissionais aqui e dar condições de que eles desenvolvam tecnologia brasileira no Brasil.
2: Goiás tem 4.500 à espera de tornozeleira eletrônica para iniciar monitoramento. Levantamento do Ministério Público aponta demanda reprimida e problemas de ativação e operação dos dispositivos. Governo nega déficit para semiaberto e diz que outras situações podem ter fila de até 30 dias. Bom, e aí, né, eu questiono, diante de tanta coisa que a gente vê acontecendo, a eficácia das tornozeleiras eletrônicas, será que elas realmente estão cumprindo o seu papel? Pois é, e temos, né, vários apenados que inclusive exibem a tornozeleira como se fosse um troféu, ao invés de ficar com vergonha, com constrangimento por usá-la, né? Vários deles a usam aí com a bermuda, com o chinelinho, ela fica bastante à mostra, como
3: já
2: se fosse.
3: Já vi um caso que o cara colocou um adesivo da bandeira nacional nela.
2: Pois é, deve ter tudo quanto é tipo de coisa, né?
3: Exatamente.
2: Ao que parece que é um deboche, parece que para muitos aquilo não significa nada, mas se tá na lei, né? Tem que ser oferecida.
4: Fazem isso, Zé.
2: Fazem o quê?
4: Ah, já vi na internet.
2: Coloca uma decoração.
4: Põe uma decoração, mostra o salto alto com a tornozeleira.
2: Ah, mas que lindo, hein?
4: E tem gente que acha lindo e bate palminha. É o que a internet tem feito aí, pessimamente, né?
3: E falando na falta de tornozeleira eletrônica, como eu falava em tecnologia, nós temos acho que uma só fabricante nacional que usa tecnologia e componentes importados da China e dos Estados Unidos, ou seja, não produz, os componentes da tornozeleira eletrônica são todos importados, daí essa carência.
2: É, meu amigo, o Zé está levantando algo muito importante, né? A gente não produz praticamente nada no Brasil. Tudo vem de fora. Ou aquilo que é montado aqui, né? Tem as os peças. Componentes, ou a maioria dos componentes produzida fora. A pessoa que tentou filiar Lula ao partido Missão na tarde de quinta-feira, logo depois da divulgação da notícia de que alguém havia feito o mesmo com Flávio Bolsonaro, não foi tão cuidadosa em não deixar rastros. Pelo contrário, informou o próprio telefone. A coluna Eleições 2026 aqui do Demétrio Vecchioli do portal UOL, a própria coluna entrou em contato com o sujeito e disse ter feito a filiação de Lula ao partido de extrema direita como uma brincadeira, só para mostrar que o sistema do TSE é falho. Mas acho, diz aqui o Demétrio, né? Acho que depois do que aconteceu com o Flávio, o sistema caiu ou algo assim. Aqui disse o que tentou fazer isso, né? Ele tem 16 anos. Nossa. A reportagem aqui do portal UOL vai preservar o nome do envolvido, porque quando questionado se é menor de idade, ele afirmou que tem 16 anos.
4: Olha,
2: e não autorizou que a coluna entrevistasse um responsável. E é bom que fique claro para as pessoas que querem falar: aí, ó, não tem segurança nenhuma. Isso aqui já não tem nada
4: é
2: que ver com a urna.
4: Isso, Zé, porque
2: com
4: as pessoas
2: a urna,
4: não estão entendendo.
2: Com voto eletrônico.
3: Mas, na verdade, Zé, precisa investigar, inclusive, esse menor. possível menor de idade, se não for instruído por algum de maior. Porque o que acontece? Na verdade,
2: ele fala de maior, não, brincando. Ele claro. Sabe que não é de maior, e sim maior de idade.
3: Exatamente. Que influenciou o de menor.
2: Também brincando.
3: É a trocadilho, né? Com o de maior e o de menor. Mas, Zé, há um movimento, e muita gente acredita, desacredita no sistema eleitoral brasileiro. O sistema filia, ele é aberto, aberto aos partidos e a seus filiados para poder acessar, até para você pegar uma certidão de filiação. O sistema filia é aberto, que é diferente do fluxo das urnas eletrônicas e etc., que nem tem, é conectada na internet, a urna eletrônica. E a contagem dos votos é feita, fiscalizada, conferida por representantes de todos os partidos interessados, por advogados, por delegados de partido e tudo mais.
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0: Olá, José Luiz. Olá. Bom dia, bom dia.
2: Dia.
0: Luiz, eu gostaria que você mandasse um abraço aqui para Nonato Costa e Messias Costa aqui em Tocantins.
4: Ora.
0: Divisa com Pará, Maranhão. Bem no bico aqui do Papagaio. Estamos te ouvindo aqui pelo app e gostaria que você nos mandasse um alô.
2: Okay? Um alô para vocês que estão tão longe, ao mesmo tempo tão perto, né? Com a ajuda da tecnologia. E tem criação de pintinho,
3: de
2: né?
3: Pintinho,
2: piu, piu, piu, piu, piu, piu, piu, piu, piu,
3: piu. Com fome de manhã.
2: Devem estar na zona rural, logicamente, né?
3: Lá deve ser perto de Tocantinópolis, Augustinópolis, ou seja, lá no bico do Papagaio.
2: Terra boa e quente, Zete.
3: E tem um rio maravilhoso. Lá o rio é lindo.
2: Já foi no encontro do Araguaia com o Tocantins?
3: Sim, sim. Eu tenho o privilégio de conhecer o Tocantins e Goiás e alguns outros estados, cidade por cidade, distrito por distrito e tudo mais.
2: Pois é, cara, e aquele local, eu esqueci o nome da cidade onde fica o encontro dos rios, mas é largo, muito largo. Araguaia, aliás, o Araguaia, antes de se juntar com o Tocantins, ele deve dar umas 10 larguras do Araguaia que a gente conhece aqui em Aruanã.
3: Isso.
2: Ele já recebeu muitos afluentes, já aumentou demais, né?
3: E o Tocantins lá no estreito do Maranhão, extremamente profundo, onde desabou aquela ponte, caiu aquela ponte, e é extremamente estreito, e o volume d'água que vem e passa por ali é enorme.
2: É verdade. E chama estreito justamente por isso. É um lugar onde eles acharam para construir a ponte, porque o rio dá uma estreitada. E para estreitar, logicamente, a profundidade é maior. 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
7: Vamos lá, vamos com a sequência do Falando Sério agora que a gente tem a audiência lá no Tocantins, lá no Bico do Papagaio e a cidade onde acontece o encontro dos rios Tocantins e Araguaia é Esperantina, deve ser a cidade da esperança. Tem ali na região também Araguatins, tem São João do Araguaia.
8: Diz que as praias em Araguatins é um
9: triângulo,
8: é linda.
9: Né? Esperantina são fica lindas. No Tocantins, Marabá fica no Pará. E São João do Araguaia, que fica também no Pará. São três cidadezinhas que têm esse privilégio do encontro.
7: Bora lá, vamos em frente com Falando Sério na Rádio Interativa FM. Olha, pessoas viram, já várias pessoas viram o vídeo que eu gravei lá no Instituto Histórico e Geográfico de Goiás. Eu vou ter que voltar lá e gravar outro vídeo, porque as pessoas acham que é em Brasília. Não, você teve em Brasília, né? É uma exposição sobre Brasília, Mas que tá acontecendo aqui em Goiânia, minha gente. Eu só tenho, vou ter que gravar um vídeo
9: tem
7: de
9: muita
7: novo
9: coisa
7: lá pro,
9: interessante
7: pro Jales Mendonça, o que é o promotor idealista, que é o presidente do Instituto Histórico e Geográfico de Goiás. Vou ter que ir lá
8: foi
7: gravar um vídeo muito
8: sabe,
7: bem explicadinho.
8: Né?
7: Tipo assim, falando, pessoal, estou no Instituto Histórico e Geográfico de Goiás, que fica em Goiânia,
8: ninguém
7: na Praça
8: é,
7: Cívica, na 85. Com a Praça Cívica, na Casa Rosada, onde está acontecendo uma exposição sobre a história da construção de Brasília. Tem que explicar assim, senão o povo vê, não, tá de Brasília, ah, lá em Brasília, esse negócio é em Brasília.
9: Catetinho. Tá lá no Catetinho.
8: Zé Luiz, uma coisa interessante, a gente vai para outros lugares do Brasil, ou do mundo, e você adora, porque eu fui no museu, porque eu adoro museu, né? Eu gosto muito de visitar museu, centro de arte, e aqui em Goiânia tem tantos lugares maravilhosos e as pessoas pouco conhecem ou acham que não tem turismo. O Instituto é um dos lugares que todo mundo deveria conhecer.
9: E tem também.
8: Foi totalmente atualizado, foi totalmente reformado. Ele fica bem aqui no centro.
7: Na 85 com a Praça Cívica, com a 82
8: ali. É o centro administrativo, né?
7: Então, quase pessoas... em frente, bem assim de ladinho.
8: Isso, na esquina.
7: Quando você chega na Praça Cívica descendo, 85, aquela construção histórica que fica à direita ali.
8: Justamente. Zé Luiz, uma coisa importante você falar sobre isso, as exposições que nós temos, muitas são gratuitas e a gente precisa incentivar esse turismo em Goiânia, que é uma cidade lindíssima. Essa semana eu fui fazer minha aula de educação física, que eu faço academia, lá no Parque Cascavel. Eu nunca tinha ido lá. Eu fiquei encantada com a beleza desses parques de Goiânia. Eu tinha ido ao Areião, agora foi o Cascavel, super organizado, deve ter uma associação muito boa lá dentro, porque o parque é muito lindo, vi tantos bichinhos diferentes. Eu falo, gente, as pessoas não sabem o que é viver 9 meses no frio na Europa e a gente morrer por causa do sol. Aí você tem uma cidade como Goiânia, onde você tem parques lindíssimos e poucos conhecem. Então eu dou meu parabéns aqui para o Parque Cascavel, que eu fui a primeira vez andar naquele parque. Eu fiquei encantada. Achei uma árvore lá, uma planta chamada abricó. Abricó de macaco.
7: Olha.
8: Abricó macaco, que veio da Amazônia. Aí eu fui estudar por que tinha aquela planta lá no Parque Cascavel. Aí eu fui ler que desde 2008 foi feito um paisagismo, não sei o nome de quem, porque eu fui procurar até para saber quem tinha feito o paisagismo lá. Mas Zé Luiz, tanta coisa bonita e a gente precisa valorizar. Por que a gente tem que valorizar o que tem lá fora e não valorizar aonde vivemos?
7: Olha,
9: nós temos o Memorial do Cerrado também, que é
7: maravilhoso demais.
8: Maravilhoso, e as pessoas pouco falam nele, mas é fantástico.
7: 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Bom, falando de parques, falando de Goiânia, na segunda-feira, presença confirmada aqui do prefeito Sandro Mabel.
8: Sim.
7: No programa. Sandro Mabel, então, segunda-feira aqui. E vamos falar com ele sobre, entre outras coisas, essa promessa que ele fez recentemente através da Agência Municipal do Meio Ambiente, a AMA, que foi a promessa de planejar, estruturar e entregar 4 novos parques municipais até o dia 24 de outubro próximo, que é o dia do aniversário de Goiânia. Serão entregues, de acordo com esse anúncio, o Parque Morro dos Macacos, no conjunto Vera Cruz, Parque Maracanã, no setor Jaó, Parque Curitiba, no Jardim Curitiba, e Parque Lago da Vovó, localizado no Parque das Amendoeiras. Então, um na região oeste, outro na região norte, outro na noroeste e outro na região leste, descentralizando ainda mais essa questão dos parques. Que bom, né? Que a gente está avançando nessa questão. Antigamente a gente tinha poucos parques, né? Muito poucos, era apenas esses tradicionais e centralizados aqui, Buritis, Areião, depois foi criado Vaca Brava, lá na época do então prefeito Darcy Acorce, e hoje temos aí dezenas de novos parques. Temos dezenas de parques e que tomara que eles sejam cada vez mais bem cuidados, que sejam cada vez mais bem cuidados, inclusive em relação à limpeza, manutenção, segurança, e que cada vez mais a população frequente esses lugares que melhoram tanto a qualidade de vida dos goianenses.
8: Zé, né? Luiz, você falou uma coisa muito séria e importante para quem nos ouve aí, nossos queridos ouvintes do sábado. Goiânia é uma das cidades que eu adotei como minha, né? Não, eu sou de Belo Horizonte, andei meio mundo aí.
7: Belzonte,
8: que é a minha terra que eu amo.
7: É terra boa demais também.
8: Mas eu amo Goiânia, eu adoro Goiânia, eu sempre falei aqui, falo pra todo mundo, Goiânia tem que me amar como eu a amo, porque eu amo Goiânia. Eu ando pela cidade, eu acho a cidade lindíssima. Eu acho o povo aqui super acolhedor. Então, eu valorizo muito estar em Goiânia e agradeço muito. E acho importante a gente falar dos parques, porque poucas pessoas, como elas andam muito de carro, aqui a mobilidade é uma coisa ruim, porque todo mundo gosta de carro, ninguém quer andar a pé, mas eu gosto de andar a pé. E eu acho Goiânia lindíssima. Eu moro num dos lugares mais bonitos de Goiânia, que é aí, indo pela T63, ali na Nova Suíça, Jardim América. Eu me sinto bem localizada. E tendo os parques aqui, o que a gente precisa mais também, a prefeitura cuida, tem as parcerias públicas privadas, mas é importante que a população que vá aos parques também não detone os parques com lixos, com comidas, com...
7: Depredando
8: isso.
7: Né, estragando.
8: Porque lá fora a multa é altíssima para quem estraga o patrimônio público.
9: E quem aqui vê gente roubando o fio da iluminação dos parques, denuncie também.
8: Claro, com certeza.
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10: Bom dia, amigos da Rim. Bom dia, Zé, Tiriri. Zé, você disse que conhece todo o estado de Goiás, distrito, povoado, cidade. Quero saber se você conhece o meu distrito, o distrito de Colinaçu, conhecido como Pauterra, do município de Campinorte, Goiás. Quero ver se você conhece lá. Se tiver conhecido, com certeza você gostou, porque o lugar é bom. Pequenininho, mas muito aconchegante. Obrigado.
7: Ah, Zé, agora ele te pegou, hein? Tem que estar falando, eu conheço tudo! Eu conheço tudo!
9: Danado que conheço mesmo, e já passei, inclusive, tomando sol e carreatas e tudo mais em todos os lugares de Goiás. Porque nas tantas campanhas políticas que a gente já trabalhou, a gente acaba passando por todos os rincões. E conheço lá sim, inclusive na cidade próxima lá, que tem uma mineradora. E meu filho, inclusive.
7: Minasu?
9: Não. A perto de Campinorte.
7: Tá.
9: O prefeito lá, salvo engano, é o sargento Borginho.
7: Borginho?
9: Né? Que. E o filho do Borginho já até comentou aqui, já fez comentários aqui também, não falando sério, ô Zé.
7: É mesmo? Atrás, olha, né? Exatamente. Filho do Borginho.
9: É advogado.
7: Seria o Borginho?
9: Especialista em direito eleitoral e tudo, numa época que anos atrás ele esteve aqui na bancada aqui também comentando sobre a legislação eleitoral. E era até época de campanhas políticas mesmo.
7: Olha só, Colinaçu, anteriormente conhecida como Pauterra, é um distrito que pertence ao município de Campinorte, na região norte de Goiás. Fica a 340 quilômetros de Goiânia e conta com uma população estimada em 1.000 habitantes. Um abraço para os 1.000 habitantes aí de Colinaçu.
9: É menor que a minha Aloândia.
7: Alô, alô, alô, alô. Luândia.
8: A Luândia, Faina, todo famoso.
7: Faina, né? Não, mas. Faina. 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
11: Bom dia, José Luiz, bom dia a todos. Yeah. Passando aqui para deixar uma reclamação sobre a empresa Equatorial, sobre eles fizeram uma manutenção aqui na rede elétrica, aqui na rua Padre João Paim, no Residencial Santa Fé. Depois disso, estamos aqui sem energia. Algumas casas têm energia e outras não. A gente vai fazer mais de 24 horas. Né, já liguei várias vezes na empresa e até agora, nesse momento, estamos sem energia. Espero que você possa nos ajudar aí, dar esse recado aí pra eles.
7: E ajuda a gente aqui, a Equatorial recomenda que toda vez que você for reclamar de alguma coisa com relação à sua unidade consumidora, você passe o número da unidade consumidora aqui pra gente, né? É como se fosse o CPF, né, da ligação. Senão eles têm muita dificuldade ou até não conseguem localizar o problema, a questão. Tem ouvinte, vamos ver.
9: Hoje, Zé, além da unidade consumidora, até os postes têm um número.
7: Isso, né? Você pode fotografar, inclusive, o número do poste, porque ajuda muito. São 6:58. O Patrick está dizendo: não é que a população pense que não tem turismo. Já conheci muito carioca que nunca foi ao Cristo Redentor. Verdade. Então é normal. Muita gente não tem interesse em conhecer pontos turísticos, diz aqui,
9: Zé,
7: o Patrick.
9: A coisa incrível, eu já tinha conhecido o Central Park e não conheci o Bosque dos Buritis aqui em Goiânia. O dia que eu entrei, fiquei encantado.
8: Ô Zé Luiz, mas tem uma coisa importante falar. É, quando eu morei fora, quando eu morei muitos anos em Paris, e sempre vou quando eu posso, muitos parisienses nunca tinham subido a Torre Eiffel. Então, deve ser típico de quem vive na cidade, né?
9: Vira lugar comum, né? Então, tá ali.
8: Tá lá, eu vou a hora que eu quero.
9: Qualquer hora eu vou, e não vai.
8: Mas Goiânia tem lugares maravilhosos e muito bem dito por você. O Memorial do Cerrado, uma das coisas mais bonitas que eu já conheci.
7: No mundo!
8: No mundo!
7: E onde fica o Memorial do Cerrado?
8: Lá em cima, como é que chama lá?
9: Fica em frente ao Jardim Marilisa, no Campus 2 da PUC.
8: Isso.
9: Ali indo
7: depois
9: para
7: do Parque das Laranjeiras, da Fabiana, né?
9: Depois da construção daquela obra do hospital, tá ali contigo. Logo à frente, do lado direito.
8: E lá tem o museu ornitológico maior do mundo, sabia, Zé?
9: E paga entrada.
7: Não sabia.
8: Do Idazi.
7: Jorge, professor Jorge Idazi, né?
8: Idazi, famosíssimo no mundo inteiro e poucos
7: ornitologia,
8: falam dele aqui.
9: Taxidermista também.
8: É impressionante o
7: pra quem gosta de pássaros, né? A ornitologia, né? Justamente esse empalhamento, né, de pássaros. São 7 horas em ponto, vamos lá. Goiânia tem déficit de 55 mil unidades para o Minha Casa Minha Vida. De olho na demanda, setor já contabiliza 23 mil imóveis com os projetos aprovados ou em fase de aprovação, motivados por atualizações nas regras. Nossa, isso aqui é tão importante para a pessoa que mora de aluguel, que não tem o seu lugarzinho, a sua casa própria. Tomara, né, que esse déficit agora, aqui seja diminuído.
9: É importante frisar, sempre que saem esses projetos, eu tenho um reparo danado de grande para fazer nessa questão. Sempre arrumam a terra lá vizinho do próximo município para poder construir essas casas e vender para o trabalhador. Ou seja, 2-3 horas de viagem para ele chegar no local de trabalho. E aí o que acontece? O coitado adquire essa casa, vai para essa casa, fica lá 2-3 horas do trabalho, ele reduz o tempo de descanso, aumenta o congestionamento nas vias e tudo mais. Enquanto é aí que eu falo. Esse projeto do prefeito Babel de criar o aluguel no centro de de Goiânia.
7: Incentivar a ocupação ali do centro.
8: Ninguém falou mais sobre isso.
9: E precisava também aproveitar, ver com os proprietários, porque aí envolve vários interesses, que aquilo lá tem dono, né? Tá fechado, tá abandonado, quase virando mocó, mas tem dono. Sentar e conversar, arquitetos, o pessoal da prefeitura e os proprietários, por que não fazer esse movimento e requalificar muitos imóveis que eram escritórios, hoje ninguém está montando mais sala de escritório ali no centro, requalificar esses prédios para virar habitação, que resolveria muito a questão não só da moradia, mas também do transporte.
7: Bora lá com Falando Sério da Rádio Interativa. O nome desse programa, citado pela Lili, é o programa Morar no Centro, que foi enviado pela Prefeitura de Goiânia à Câmara Municipal e planeja pagar até metade do valor do aluguel, com limite em torno de R$700 a R$800 por mês. Ou seja, seria um aluguel de até, para chegar aos 50%, R$1.400, R$1.500 por mês, por até 3 anos, para quem se mudar para imóveis ociosos que estão desocupados na região central de Goiânia. Agora são 7:03. 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Tem aqui a participação do nosso ouvinte que está dizendo: bom dia, José Luiz, a Lili falou de uma coisa que é certa, a gente vive no lugar, mas nunca vai nos principais pontos para conhecer. Morei a menos de 1 quilômetro da casa da Anne Frank e do Van Gogh Museu, Van Gogh Museu, menos de 2 quilômetros do Rembrandt Museu, e nunca fui lá conhecer, diz o Luizmar Fernandes. Ele mora lá na Europa desde 2001. Já tem 25 anos então. E tem essas coisas interessantíssimas, essa riqueza cultural lá pertinho dele, e ele nunca foi lá conhecer.
9: Mas deve ter ido lá no museu da Amistel, lá, aliás, da Heineken.
8: Mas, Luiz, uma coisa interessante, os brasileiros que imigram, eles precisam, a prioridade não é o turista, como a gente vai. Eu tive a chance, porque eu estudei, eu fui para estudar e trabalhei também. Mas a prioridade, a gente tem que entender que às vezes é a sobrevivência. Então,
7: é trabalhar, né?
8: É trabalhar para fazer a vida.
7: Mas todo mundo tem um tempinho de lazer,
8: mas,
7: né?
8: Mas às
7: de
8: vezes descanso. Não tem nem a cultura de viver aqui no Brasil prestigiando. Eu estive em São Paulo o ano passado e eu fui lá no Museu do Ipiranga conhecer.
7: E eu nunca fui no Museu do Ipiranga.
8: Eu fui, gostei demais, adorei ter ido no museu. Inclusive lá tem o parque, os jardins que foram inspirados em Versalhes, mas bem diferentes, claro. Mas eu adorei ter conhecido a parte nova lá toda do Museu do Ipiranga.
7: Daqui a pouco, o juiz, depois dos cortes dos penduricalhos, né? Preconizado aí, determinado pelo STF, juiz de direito recebe apenas, entre aspas, R$41.000 líquidos. Diz que nunca se sentiu tão humilhado na vida, chora. Eu fico pensando, esse pessoal assim também fora da realidade, né? Será que eles não conhecem a realidade da maioria dos brasileiros, a média salarial dos brasileiros, para falar uma bobagem dessas? Ah, porque eu tinha feito compromisso. Ah, isso e aquilo. Só que você estava recebendo acima da lei, amigo.
8: Pois é.
7: Daqui a pouquinho a gente volta com esse e outros assuntos. 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
7: Olha só, gente, nós temos que nos solidarizar com esse juiz aqui, coitado. O juiz Mário Márcio de Almeida Souza, da 8ª Vara Civil de São Luís do Maranhão, publicou um texto reclamando dos cortes dos penduricalhos do judiciário impostos pelo STF, que resultaram, segundo ele, em uma perda de pelo menos 20% da sua renda líquida mensal. No texto chamado Carta de um Juiz, divulgado no site Direito e Ordem, ele cita que, por confiar nas minhas instituições, assumiu compromissos financeiros, contava com esses valores para garantir a mim e a minha família um futuro confortável, diz. E dias atrás, em conversa com minha equipe, segue ele, sobre a quadra atual, deve ser o quadro atual, né? Fui às lágrimas, indignado, triste, constrangido, afirma o juiz. Segundo dados, tá rindo, né, Lili? Do portal da Transparência, em julho, Márcio recebeu R$41.600 de vencimentos líquidos, já descontado tudo que tinha que descontar.

0: bem menos do que os 74.800 e 88.500 recebidos em janeiro e fevereiro, respectivamente, meses anteriores à decisão do STF para readequar os penduricalhos pagos a juízes e membros do Ministério Público. Olha só que dó, gente. Quem que ele escreve com 52 anos, pai de 3 filhos e avô, jamais imaginei passar por tamanha humilhação. Não encontro outra palavra. Sinto dizer, em algumas semanas, minhas poucas reservas deixarão de existir. Mês a mês, a espera pelo contra-cheque tem se tornado motivo de angústia e aflição. Haverá novo achatamento? Pergunta ele.
1: Qual que é o salário dele?
0: Ele recebeu apenas, entre aspas, 41.600 líquidos.
1: O que que sobrou pro coitado que paga o imposto, que paga o salário dele? O trabalhador da construção civil, o pedreiro, o carpinteiro, que sobrevive aí...
0: Média salarial do Brasil, R$3.652. Então, um cara que ganha 3.600 líquidos brutos e que deve receber três mil e poucos líquidos. Então, ele tá morto, né? Acabou a vida dele.
1: Ele recebeu.
0: Se quem ganha R$41.000, tá na pior, como o juiz falou, né?
1: Ele tá recebendo quase igual o juiz nos Estados Unidos. A média salarial de um juiz nos Estados Unidos é em torno de US$132.000 por ano, que dá US$11.000 por mês. E aí o que acontece? Dá relativamente quase a mesma coisa. Se ele não tá contente com o salário de juiz dos Estados Unidos, vivendo no Brasil, tá difícil.
0: Pois é, e aí se a pessoa acha que tá ganhando um pouco demais, porque muitas vezes o advogado, ele se compara com grandes advogados cujas causas são resolvidas, né? Por esses juízes, muitas vezes ele se compara com grandes advogados que ganham pequenas fortunas em uma causa. Uma hora, você tá achando que R$41.000 é uma miséria. Abandone a magistratura
1: e vá advogar.
0: E monte um escritório de advocacia.
1: Só que a advocacia é tipo o jogador de futebol, né? Quantos Ronaldinho, quantos Neymar surgiram nos últimos 20, 30 anos? São poucos. A advocacia também que fatura esses milhões sonhados, são poucos escritórios, não são todos.
0: Isso, né? Aí os que faturam, né? Geralmente são advogados muito renomados, né? Muito bons, com índice de ganho de causas grandes, muito grande, muito alto. 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
2: Bom dia, José Luiz, vocês poderiam fazer uma pesquisa, né? Sobre a origem dos apelidos, né? Desses povoados aí, entre aspas, Currutelas. Iria sair, com certeza, vocês vão ver, vão sair muitas histórias curiosas e muitas histórias engraçadas aí. É o Eduardo, bom dia.
1: Verdade, Eduardo. Inclusive, Zé, só para ilustrar, a Luândia, antes de ser Aloândia, né, também era chamada de povoado do Culete. Ah, na primeira discurso que for fazer, trouxeram um professor, botaram um caixote, subiu pela emancipação de do Culete, e aí ele chegou, povo do Culete! Aí o líder, o líder político lá puxou ele pela cabeça, desce do tamborete e me dá meu par de botina de volta. Aqui não é pra chamar Culete mais não.
0: E um dos mais curiosos aqui é biscoito duro, né?
1: Também.
3: Biscoito duro.
1: Cavalo queimado. Tem vários nomes. E fantásticos.
0: Vamos lá. 3226-9490. Biscoito duro.
1: Aragoiânia.
0: Ah, é Aragoiânia. A alcunha surgiu na época em que o povoado era um ponto de parada de lanches para tropeiros, caminhoneiros e viajantes que seguidamente viajavam entre Goiânia e Rio Verde, olha só, passava por lá a estrada. No local havia uma venda que preparava quitutes e biscoitos caseiros. Existem duas versões populares complementares sobre a fama do petisco. Bom, a primeira, os biscoitos eram assados ou secos por mais tempo para resistirem ao calor e ao longo transporte sem estragar ou esfarelar. E a dois, os biscoitos ficavam guardados na venda e acabavam endurecendo com o tempo, ou os viajantes compravam o alimento e o guardavam para comer no retorno da viagem, quando eles já estariam duros. Ai! Então, possíveis tipo. Origens desse apelido de Aragoiane, biscoito duro.
3: Exatamente.
1: São muitas histórias, né? Muitas histórias, e quase sempre remonta essa época dos tropeiros, que deu origem a, inclusive, a Aparecida de Goiânia também, era um pouso de tropeiro.
0: Vamos lá, vamos saber do quiabo assado daqui a pouquinho?
1: Bom demais.
0: Quem gosta de quiabo assado aí? Nem de quiabo eu gosto.
3: Eu adoro quiabo.
1: Eu aprendi.
3: E virou o grande petisco dos bares de boteca aí de Goiânia.
0: Ah, é? Quiabo assado?
3: Não, você assa no air fry, coloca com bacon, tem tanta invenção pra quiabo agora.
1: Não, você
3: pode. E fica uma versão, delícia.
1: Eu amo alho, né? Tem uma versão com alho, com creme de alho, que é
3: eu
1: frito
3: adoro
1: na,
3: quiabo.
1: Na airfryer.
3: Já gostava normalmente.
1: Fica delicioso. Vira um chips crisps.
0: Chips crisps.
1: É.
3: Ah, tem goiabeira, né, também.
0: A goiabeira,
3: é,
0: isso.
3: Que é,
0: goiabeira
3: em umas, é fácil. Antônia goiabeira falando fácil. Aqui.
1: Em umas.
3: Em uma, goiabeira, eu não tinha lembrado.
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4: Bom dia, José Luiz, bom dia a todos. José Luiz, fala um pouquinho aí do destravamento, o fim da PEC 61, da Via Colombo, destravou onde? Bora ver se vai agora. Fala um pouquinho aí, por favor, obrigado.
3: Os grandes encontros do Lula com o presidente do Senado, agora estão destravando tudo.
0: Alcolumbre destrava a tramitação do fim da escala 6x1 após encontro com Lula. Vamos lá, mais detalhes aqui deste destravamento. Apesar de o despacho de Alcolumbre ser um gesto ao governo e a Lula, às vésperas do início oficial da campanha, a avaliação no Senado é que esses temas devem ficar para depois das eleições. Então, esse destravamento não quer dizer, não significa que que haja tempo para ser aprovado antes das eleições. Até porque, né, isso aí é relativo também, porque quando eles querem, eles aprovam qualquer coisa bem rápido, rapidinho. Vai depender da vontade do Alcolumbre.
5: Bom dia, Zé Luiz, bom dia, trio Jolizete, bom dia, pessoal. Ó, com relação a Goiânia aí, tô vendo os comentários, ouvindo os comentários aí, que Goiânia é uma cidade linda, eu viajo muito pelo nosso Brasil aí.
0: Brasilzão.
5: Quinta-feira eu estava lá em Curitiba, ouvindo vocês.
0: Terra boa também.
5: E por onde eu ando, pessoal, me pergunta sobre Goiânia. Eu falo sempre que eu sou suspeito em falar, porque eu amo Goiânia. Não sou goiano, sou maranhense, mas Goiânia me recebeu de braços abertos. Um abraço, bom final de semana. Deus abençoe.
0: Que legal, ele é da terra de mamãe. Mamãezinha era maranhense, eu tenho sangue maranhense, amo aquele estado e aquele povo, que costuma ser um povo muito afável, muito acolhedor, muito amável. E a gente sempre se lembra, né? Quando a pessoa fala de eu amo Goiânia, era aquela musiquinha da época do Césio. Eu amo Goiânia, Goiânia me ama, eu amo Goiânia.
3: Essa música é pra
0: você. 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Tem aqui a participação do nosso Ouvinte interagindo com a gente, vamos lá, o número tá aí à sua disposição, 3226-9490. Tem aqui a participação do nosso ouvinte. A Anhanguera não é o menor município de Goiás? É, a gente não tava falando de um município, sim de um distrito, ouvinte. Como é que é o nome mesmo do distrito lá?
3: Seu no, Palterra? O nome é? Onde encontra...
0: Não,
1: tô falando do Palterra agora.
0: Isso.
3: Ah, tá.
1: Você falou que você puxou o assunto.
0: Então, que tem cerca de 1000 habitantes, a Anhanguera não deve ter nem 1000 habitantes ainda, né?
1: A última vez que eu olhei, tem 1973, a minha Lóndia.
0: Ah, pois é, mas seriam 1974 se você não tivesse deixado a cidade lá, hein, Zete? Não te dá dor no coração, não? Peso na consciência?
1: Pois é. Mas eu tô sempre por lá. É, comendo lá um arroz doce.
0: Biscoito duro?
1: Coisa assim, não. A loja não tem biscoito duro, não. É só quebrador. É aquela coisa gostosinha.
0: Vamos lá, e o quiabo assado, hein, gente?
1: Quiabo assado também é bom.
0: E o quiabo assado? 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Bora lá, tem aqui a próxima notícia, mas antes vamos falar do quiabo assado. Quiabo assado se refere ao município de Santo Antônio de Goiás, que inclusive fica aqui pertinho de Goiânia, pertinho de Nerópolis ali. Também é associado de forma popular a Ipiranga de Goiás. O apelido nasceu na década, no final da década de 1940, devido a ruas de barro que viravam lamaçal na chuva. Um freguês escorregou feio em frente a um estabelecimento comercial do local e justificou a queda, dizendo que ali se escorrega que nem quiabo. E aí, do quiabo pra quiabo assado foi um pulo, né? Ai, ai, agora são 7:25. É a história da goiabeira, que é a nossa gloriosa e querida Inhumas.
3: Inhumas, né?
0: Seria, né, por causa de uma goiabeira que era onde virou um pouso, né, dos tropeiros, que paravam por ali. Antes de existir qualquer coisa, né, existia só uma grande goiabeira, que era um ponto de referência, onde os tropeiros paravam e dormiam, né, Zete?
1: É isso, e o cavalo queimado é aqui indo pro Araguaia, né? Araguapaz, lá era chamado também cavalo queimado, porque eu não sei por que queimaram o cavalo lá também, não.
0: Vamos
3: Tem também
0: lá.
3: Buenolândia, que é o nosso querido aqui do YouTube tá dizendo, que é um distrito de 1726.
0: A cidade conhece.
3: É, perto da.
1: Mas é menor que a Luândia.
3: Eu tô olhando aqui,
1: tem 1973.
3: Deixa eu ver aqui.
0: Olha só, e o cavalo queimado? Ninguém queimou cavalo nenhum, não, gente. Araguapaz, a origem do nome veio de um acidente geográfico do local. A região do povoado iniciado em 1961 ficava situada próxima a um curso d'água chamado Ribeirão Cavalo Queimado. Aí a gente tem que saber por que que o Ribeirão chama Cavalo Queimado.
1: E
0: né?
1: Ribeirão tem é água, não é fogo. Ô,
3: Zé,
1: né?
3: Luiz, Buenolândia tem 400 habitantes.
0: Ó, tá vendo?
3: Distrito.
0: É distrito da cidade de Goiás. Vamos lá, e a origem tá no nome do pai e do filho homônimos, né? Bartolomeu Bueno da Silva. São 7:27, 7:27, vamos lá. Alcolumbre diz sobre petróleo no Amapá, estávamos certos, comemorou ele. Agora são 7:27, voltamos em instantes com a penúltima parte do Falando Sério neste sabadão. 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
0: Bora lá, agora são 7:32. Tem a participação do nosso ouvinte que diz: sou amapaense, tenho poucas expectativas quanto à exploração de petróleo no Amapá. Pode sim acontecer, mas tenho certeza absoluta que isso pouco vai beneficiar a população. O Amapá é explorado há mais de 50 anos por mineradoras e as principais cidades que são exploradas não têm o mínimo que é o saneamento básico. Então seria só a exploração predatória mesmo, né? Segundo o nosso querido ouvinte. 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Vamos lá com mais ouvintes interagindo. Olha, a Aragua Paz, o Zé falou: vocês passaram por lá, passamos, né? Passamos todo ano para ir para Aruanã. E há uns 3 anos teve até um fato curioso. Nós nos perdemos.
1: Em Aragua Paz.
0: Em Aragua Paz. Porque ali, exatamente em Aragua Paz, quando você está indo para Aruanã, você troca de rodovia. Você tem um trevinho, você pega a esquerda ali. E ali mais 50 e poucos quilômetros está em Aruanã.
1: Errou a saída. Ah,
0: não, exatamente na hora que a gente estava passando daquele posto que fica na bifurcação, um microfone do estúdio móvel da van, ele caiu, pap, caiu lá atrás, né? Um microfone
1: fez barulho.
0: Bateu assim no vidro, fez barulho. Eu que estava dirigindo a van, falou: opa, peraí, vamos parar porque o microfone caiu ali. E aí o Pablo estava atrás, na caminhonete da rádio, dirigindo a caminhonete. O Pablo Costa se distraiu também e parou atrás da gente no posto ali para consertar lá o microfone que tinha caído, despencado no estúdio móvel. E aí, nisso, a gente não prestou atenção na placa que tinha que virar, sair daquela rodovia e passar para outra. E seguimos direto, adiante.
1: Chegou em
0: Bozar, em frente, em frente, sempre em frente. E depois de muito andar, uns 40, 50 quilômetros, eu comecei a desconfiar. Isso aqui tá diferente. Mas não tem mais nenhuma placa de Aruanã. É só placa de Mozarlândia, de outras cidades lá. Isso aqui tá estranho. Aí paramos, né, e eu tentei um sinal de GPS lá e não consegui, mas aí depois a gente parou no lugar e se informou, e falou: ih, não, tá 50 quilômetros atrás aí, vocês erraram feio. Então, assim, foi um dia em que a nossa chegada a Aruanã, que já não é rápida, né? É uma viagenzinha cansativa aí de 5 horas, nós gastamos umas 6 horas para chegar lá por causa de uma pequena distração.
1: Você andou 50 para frente e 50 de volta.
0: Isso, 50 para voltar.
1: É.
0: São 7:35 e aquela região lá, região boa e quente. E quando a gente chega ali, já muda tudo, né? É abafado. Muito. É o dia todo abafado, só dá uma refrescadinha à noite. Vamos lá, tem a participação do nosso querido ouvinte interagindo com a gente. Pelo 3226-9490, tô mandando mensagens aí, Fabinho, na edição das mensagens de voz, o Fábio Bortolin. Vamos lá, tem aqui a participação do nosso querido ouvinte interagindo com a gente. Bora lá, cadê o Alisson? O Alisson me mandou uma mensagem ontem dizendo que não poderia vir porque iria viajar. Então, boa viagem, Alisson.
3: É um querido, faz falta.
0: É, e querido, né? E tem comentários muito, às vezes, ácidos, isso, jocosos, né? Pertinentes, né?
1: É porque ele é meu esquerdista preferido, né? Então, ele deve ter fugido do debate.
0: E ele te chama de direitão. O direitão do Donizete, né? Então, um esquerdista e um direitão, e ele não se define como esquerdista, sim como progressista, né? Mas, muito legal o debate de vocês dois, sempre com muito respeito. Vamos lá, agora são 7:36, tem mais ouvinte, o Gabriel Rocha participando em nome de Soma Filmes. 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Temos aí o professor Gabriel Rocha que diz: o melhor do sábado é acordar a ser da manhã e escutar as notícias e curiosidades e principalmente as risadas desse maravilhoso trio. Amo o Pablo e a Maria Tereza no sextou, porém vocês animam o meu sábado. Deus abençoe bacana. Esse abençoado trio, professor Gabriel Rocha. Essa risada você. Maravilhosa é, não é do trio, é da Lili, né?
3: É, justiça seja feita.
1: A gente pega carona aqui ouvindo em loco, né? Presencialmente.
0: 7:37.
17: Bom dia, Interativa. Yeah. Bruno Garcia de Itaúsu, os Alpes Itaúsuíços. Logo após a Goiabeira. Entre Curralinho, ali também perto de Salobro, existe o Catingueiro Grande, a boa e velha Itaúsu, que na verdade era o posto de tropeiro, antigamente conhecido como Catingueiro Grande, por conta do capim catingueiro e suas pastagens verdejantes ao lado da nascente do Rio Meuponte, onde os tropeiros paravam em seu caminho pela Rota do Ouro. Um abraço.
1: É importante, Zé, Itaúsu é onde está a nascente do Meuponte. Olha só a importância do município. Bem ali nasce o Meia Ponte, lá um reguinho d'água, coisa pequenininha que vira esse riozão aqui pra baixo e bem perto. E Catingueiro, lá tem o meu amigo Zé Maria, foi meu colega de seminário com a família toda lá no Catingueiro Grande.
0: Olha aí, eu achei aqui mais uma explicação pra palavra catingueiro, né? Seria uma grande abundância também, além do capim catingueiro na região, do veado catingueiro.
1: Também.
0: Agora, esse capim catingueiro não deve ter um cheiro muito bom, né? Claro, obviamente, né? Não deve ser lá muito cheiroso, não.
1: Não, mas é porque é o capim que esse veado gosta de comer, Zé. Não é questão do cheiro, não.
0: Tá vendo? Vivendo e aprendendo com os Zete, Donizete Santos.
3: Não sabia também não, Donizete.
0: Ah, não, a gente aprende uma opção de coisa aqui também.
3: Todo mundo falando que hoje foi uma aula de cultura.
1: Eu nasci na roça, gente.
3: O Zé Luiz.
1: Fui candeeiro de carro de boi do meu pai, Zé.
0: Que era candeeiro? Explica pros nossos ouvintes.
1: Candeeiro é o cara que carrega candeia. E
3: candeia das o quê?
1: Candeia é uma lamparina abastecida com azeite, tinha um pavio e etc. Legal. E o candeeiro, ele andava com a varinha e com a candeia de pendurada dela, abrindo a guia na frente dos bois, do carro de bois.
3: Olha que história, Donizete. Você devia fazer um livro das suas histórias.
1: Porque normalmente a jornada dos carros de bois começa na madrugada, ainda tá escuro. E por isso o candeeiro.
0: Bom, olha só, e eu tô buscando aqui a origem da goiabeira, que é em Umas. Na verdade, não se referiria a apenas um pé de goiaba. A origem desse apelido remonta ao século XIX, quando a região era um extenso goiabal às margens da antiga estrada real que levava à cidade de Goiás, servindo então de ponto de descanso para os tropeiros. Vamos lá, agora são 7:40, vamos falar de Formosa dos Couros com Oncod, excelência em oncologia, hematologia e banco de sangue, cuidado especializado e compromisso com a vida. 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
18: É a Formosa dos Couro. Formosa dos Couro é porque também era um ponto de o pessoal trazia gado da Bahia e Minas, encontrava ali para levar para São Paulo. E lá em Formosas era um ponto de eles dormir. E aí, quando eles matavam o gado, ele tirava o couro endurecia e fazia tipo uma cabana com couro. Aí chamou Povoado dos Couro, e depois virou Formosa dos Couro.
0: Olha só, muito obrigado.
3: Bacana isso pela aí, explicação.
1: Essa questão dos couros aí, por que o couro? Normalmente eles carregavam também as peles de gado. Quem não se lembra disso, tem até em lojas de decoração, ainda tem algumas que vendem essa pele. Só que aquilo era o couro curtido mesmo, rústico, que eram as barraquinhas que eles montavam, em vez de ser com lonas, era com pele de gado, por isso os couros. Então, aquelas barraquinhas dos tropeiros era toda feita de couro de gado mesmo.
0: Olha só, vão surgindo várias e várias histórias interessantes, além dessa explicação, na verdade, né? Como isso é transmitido geralmente pela tradição oral, e não por historiadores que vão lá anotando, né? Tem outra explicação para essa origem do Arraial dos Couros. A tradição popular também aponta que pode ter sido, né, por causa das barracas feitas de couro que eram utilizadas pelos tropeiros que paravam ali na região de Formosa para descansar. E também registros de exploradores como Luiz Cruz. Olha só, teve a Missão Cruz. Vocês já ouviram falar? Não é Cruz, não, é Cruz.
1: Cruz.
0: Com LS no final. Essa missão tinha o objetivo, né, determinado pela Carta Magna, Carta Real do Rei, não sei se Dom Pedro I ou II, para escolher o local da nova capital. E essa missão Cruz, que era um naturalista, né, passou por toda essa região aqui de Goiás, fazendo esse levantamento, né, para designar o que seria o local ideal. Tá lá na exposição sobre Brasília.
3: Olha, né?
0: Tem lá o Luiz Cruz. Você vai ouvir falar dessa Missão Cruz aqui no IHGG, Instituto Histórico e Geográfico de Goiás, que não fica em Brasília. A exposição sobre Brasília está acontecendo até outubro em Goiânia, ali na 85, esquina com a Praça Cívica.
1: O imperador na época já tinha preocupação, ó, de internalizar a capital do país, para evitar ataques. Naquele tempo era com navios, etc.
0: Ataques,
1: né?
0: Marítimos, inclusive.
1: Ataques marítimos.
0: Inclusive, essa corrente aí, ela toma mais força na Segunda Guerra Mundial, quando houve realmente um ataque ao Rio de Janeiro, uma incursão pelo mar.
1: Exatamente.
0: E aí começaram a falar, tá vendo? A gente tem que mudar a capital daqui, é um perigo essa
1: aí
0: capital.
1: Juscelino Kubitschek veio passear por Goiás e se encantou pelo Planalto Central.
0: É, né? E na verdade foi o seu Tuniquinho, né? O fotógrafo Tuniquinho, lá de Jataí, que o interrogou num comício improvisado lá numa oficina que existe até hoje, um galpãozinho lá. Ele ia fazer um comício, estava chovendo, e tiveram que falar, não dá para fazer o comício em local aberto, tá chovendo, vamos fazer aqui no galpão da oficina. E improvisaram um palanque na correceria de um caminhão. E o seu Toniquinho, era um dos poucos presentes, né? No galpão não cabia muita gente, falou, e aí, o senhor vai transferir a capital para o Planalto Central, conforme está previsto na Constituição? Constituição lá, a primeira Constituição Republicana, de 1891. E aí ele foi pego meio que de surpresa, e Juscelino Kubitschek falou, ai, se tá na Constituição, eu vou cumprir.
1: Vou cumprir.
0: E achou boa a ideia e construiu
1: e
0: Brasília.
1: Ele gostou tanto de Jataí que sempre ia pra lá, e tanto é que eu conheci salvo engano foi Miss Goiás. Eu já conheci ela senhora nos seus quase 80 anos, num voo pra Guarulhos, ia visitar o Rodolfo lá em São José dos Campos, e por coincidência ela estava ocupando uma poltrona ao meu lado e da Darmélia. E aí conversa vai, conversa vem, durante o voo ela nos conta que foi a Miss Jataí lá da época e que dançou num baile com o Juscelino Kubitschek.
0: E que era pé de valsa, né? Juscelino que adorava dançar. 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Tem aqui a participação do nosso querido ouvinte interagindo com a gente e mandando mensagens de voz. Temos aqui a participação do nosso querido professor Lobão. Tá dizendo, professor Lobão, você foi visto, professor Lobão, anteontem na porta de uma escola onde você leciona, professor Lobão. Ele tá dizendo, dica de livro, José Mendonça Teles, editora Kelps. O livro é Crônicas de Goiânia, Contos Pequenos, e com muita curiosidade, leitura envolvente, você vai adorar. Já vou aqui atrás desse Crônicas de Goiânia, professor Lobão. Vamos ver aqui a participação de mais um querido ouvinte, inclusive com muita honra foi convidado pela segunda vez pelo professor, promotor, historiador Jales Mendonça, que é o presidente do Instituto Histórico e Geográfico de Goiás, a ser um integrante, um dos conselheiros do Instituto Bacana, Histórico e Geográfico de Goiás. Ele falou lá,
3: ó,
0: sua família é uma família que faz parte da história de Goiás, família tradicional lá da cidade de Goiás. Eu fiz aqui uma busca, um registro, nunca nenhum integrante da sua família, Martins de Araújo, fez parte aqui do Instituto Histórico e Geográfico, e você, como é uma figura de destaque e que ama a história de Goiás, vai ser muito justo se você fizer parte aqui da história do IHGG. Então, recebi esse honroso convite pela segunda vez.
3: Bacana,
0: anteontem,
3: né?
0: Quando estive lá visitando o IHGG. Tem nome de hospital, mas não é hospital.
3: HGG é onde eu trabalhei.
0: É Instituto Histórico e Geográfico de Goiás. São 7h48. Tem mais histórias interessantes de apelidos de cidades goianas, mas daqui a pouco.

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0: Aí o povo fica tomando cafezinho demais, conversando demais, né? E acontece isso. Vamos lá, e continuamos com as curiosidades a respeito dos nomes das cidades goianas, dos antigos nomes ou apelidos.
1: Bom dia a todos. José Luiz, tem aqui, né? Alemão, São Sebastião do Alemão, Palmeiras de Goiás, que era habitado por Jonas, ou Alemão, um garimpeiro que ali vivia, que diz a lenda que ele escondeu várias garrafas de ouro em pó, que nunca foram encontradas. Diz que ele habitava ali entre os córregos Pontilhão e o Córrego do Alemão, né, que ganhou esse nome em homenagem a ele. Hoje não resta nada, nem das garrafas, nem do nome. Oração, cadê aí?
0: Rony, muito obrigado. O nome São Sebastião do Alemão, antigo nome do município de Palmeiras, homenageia, lógico, santo católico São Sebastião e o garimpeiro pioneiro Jonas Alemão, imigrante alemão que morava e garimpava na região desde o final do século XVIII. Agora o próximo ouvinte vai falar do Muque.
2: Bom dia, pessoal da Interativa. Tem muita gente nova em Goiânia. Conta pra eles da festa de Muquem. É uma festa linda. Pessoal, descobri Goiás. Conta aí das histórias de Muquem. Abraço. Bom dia a todos.
0: Pois não, Zete.
3: Foi o primeiro assunto que eu falei na abertura, cumprimentando o povo. Falei que agora é época de todo mundo ir lá pra Muquem.
4: Imensa festa, né?
3: Que tem, parece que 400 e poucos moradores, coisa assim. É pouca gente que mora lá e milhares de romeiros vão pra lá e por isso a tradição de fazer os acampamentos, as barracas e tudo mais. É uma festa bonita, viu, Zé?
0: Bom, a festa do Muquem, ou Romaria de Nossa Senhora da Badia do Muquem, realizada anualmente no distrito de Muquem, em Niquelândia, teve origem em 1748, durante o ciclo da mineração colonial. A tradição nasceu do voto de um minerador português que prometeu entronizar a imagem da santa em agradecimento pela sua sobrevivência. 848, 948. Já se vão, então, quase 280 anos, 278 anos dessa tradição, hein, ouvinte?
5: Bom dia, Zé Luiz.
0: Olha só, Mike, que coisa mais cavernosa essa. Bom dia, bom dia.
5: Bom dia, Zé Luiz, bom dia, Lili. Bom dia, Zete. Não pode esquecer também do pito aceso, né? A gente acende um pito lá no Rio Verde e chegava com ele aceso, no pito aceso.
0: Pito aceso é... como é que chama lá mesmo, gente? Santo Antônio de alguma coisa. Pito aceso. E aí tem uma coisa mais engraçada ainda, né? Eu já tive negócio em Rio Verde, já tive rádio em Rio Verde. Lá, entre o pito aceso, a cidade de... deixe-me ver aqui, gente, como é que é o nome da última cidade antes de chegar a Rio Verde, quando a gente tá indo pra lá?
4: Santa Helena?
0: Não passa pra Santa Helena, não. Passa perto, mas... Santo Antônio da Barra. Santo Antônio da Barra. Isso. Pito aceso é o Santo Antônio da Barra. Né? Ou seja, era tão perto de Rio Verde que o pito que era acendido lá em Rio Verde chegava aceso lá ainda em Santo Antônio. Acho que são 44 quilômetros. Santo Antônio da Barra. Só que quando a pessoa tá indo daqui para lá, passa pelo pito aceso, e aí entre pito aceso, Santo Antônio da Barra e Rio Verde, tem um lugarejinho ali. Uns 5 quilômetros depois de Santo Antônio da Barra. E ali eles chamam de Quimba.
4: Quimba!
3: É o restinho do pito. É
0: isso.
3: Mas o outro, Nova Glória, ali perto de Rialma e Séries, Nova Glória também teve o nome de Pita Aceso. O pessoal gostava de pitar muito por Goiás.
0: Vamos lá, agora o próximo ouvinte tá falando sobre Quiabaçado. Vamos lá pro Quiabaçado. Vamos em frente com os últimos 7 minutos do programa Falando Sério.
6: Bom dia, Interativa, tudo bem?
0: Meu pai
6: era um goianiense, gostava muito dessas histórias e sabia muito da origem dos nomes da cidade, porque ele andava muito, viajava muito, né? E o quiabo assado, segundo ele, ele me passou que foi uma plantação que tinha de quiabo bem na entrada da cidade, e no mês de setembro essa plantação pegou fogo, e aí ficou as plantinhas todas com o quiabinho assadinho, e aí todo mundo que passava pelo local falou, olha lá o quiabo assado, e aí foi pegando o nome, assim como o biscoito duro de Angra Goiânia, que também era o caminho dos tropeiros, e o biscoito de lá já tava amanhecido, já tava duro, né? Então assim, a origem das histórias, ele me contava muito sobre isso, e era essa do quiabo assado.
0: E olha só, meus amigos, para você ver que as origens, elas são as mais variadas, as possíveis origens, né? Não tem, como eu falei, como isso vai da tradição oral, é uma geração passando para outra, às vezes surgem duas, três versões diferentes, né?
3: Eu aprendi muito essas coisas, histórias de vô, né? O meu avô botava no colo e começava a contar histórias e coisa e tal, inclusive meu avô era o Ghostbuster da minha vida, porque
0: olha
3: ele
0: só.
3: Era um caçador de fantasma.
0: E eu
3: dormia, não sei se com medo dos fantasmas ou tonto com a fumaça daquele pito de fumo de rolo que ele fumava, que era da grossura de um bacamarte, de um cano de bacamarte, aquela coisa.
0: Nossa,
3: toda.
0: Senhora.
3: Eu não sabia se eu adormecia de medo das histórias de fantasma que ele me contava, ou se tonto com o cheiro daquele cigarro de palha dele.
0: Bora lá, tem aqui a participação do ouvinte que fala que é ouvinte fiel, o Luciano, que diz, a Rádio Interativa de Goiás, deu até um nome pra rádio, né? De Interativa de Goiás, aqui tem informação de qualidade, educação, arte, cultura e tradição. A Rádio Interativa é a rádio mais completa que eu conheci em toda a minha vida. Ouvinte fiel, Luciano, que está dizendo que tem informação de qualidade, educação, arte, cultura e tradição.
4: Legal.
0: Muito obrigado, Luciano. Você
4: é verdade mesmo.
0: Nos envaidece, nos deixa felizes e contentes aqui com essa declaração.
3: Fiquei mais inchado do que cururu de brejo.
0: É o sapo cururu.
4: Vamos lá. Beira do rio.
0: E lá na beira do rio. Tem aqui a participação do nosso ouvinte que está dizendo interessantes os nomes dos povoados e das cidades de Goiás. Principalmente o significado mais nada supera a gloriosa cidade de Não Me Toque no Rio Grande do Sul, Lucas Bianchi. Não Me Toque é o nome de uma flor, né?
3: Inclusive tiveram lá, quiseram mudar o nome da cidade, foi uma revolução, fizeram um abaixo assinado para voltar Não Me Toque e voltou.
0: Pois é, rapaz, Não Me Toque. O nome do município de Não Me Toque, Rio Grande do Sul, tem origem em uma planta espinhosa conhecida popularmente como Não Me Toque Sucurá ou Espinho de Santo Antônio, que era muito abundante na vegetação local da região no século 19.
3: Não tem nada a ver com frescura, não, é da planta mesmo e é espinhenta a coisa.
0: Vamos lá, o próximo ouvinte tá falando de Moçâmides.
4: Ora.
0: Que meu pai, meu saudoso pai, chamava jocosamente Moçambique, jocosamente porque
4: mesmo?
0: Ele nasceu lá, na época que chamavam de aldeia e que era, Moçâmides fazia parte da cidade de Goiás, do município de Goiás, era um distrito da cidade de Goiás.
4: Achei que seu papai era do Maranhão?
0: Não, minha mamãe.
4: A mamãe
0: que era
4: tá
0: do
4: certo.
0: Maranhão.
4: Tá certo.
0: Meu pai era da cidade de Goiás, mais precisamente Moçambique, como ele falava, Moçâmedes, que era, na época, um distrito que fazia parte da cidade de Goiás. E aí, ele não tinha lembranças praticamente nenhumas, porque de Moçâmedes, porque ele aos 2 anos mudou-se para a cidade de Goiás, mudaram para a cidade de Goiás, né? E aí ele fica na cidade de Goiás até os 18 anos, quando se muda para Goiânia na época da construção da cidade.
4: Olha,
0: em 1935 ele vem no início da cidade, trabalhando como escrivão num cartório.
3: Lá em Campinas.
0: Não, aqui em Goiânia, no centro de Goiânia, morando ali na Avenida Araguaia, num barracão alugado no fundo de uma casa, que não tinha porta, e que ele dormia também numa porta. A única porta que tinha era a porta onde ele dormia. Ele falava que ele fez a cama dele com adobes e uma porta, e botou um colchão em cima. Foi o primeiro pouso do meu pai aqui em Goiânia em 1935, mais ou menos onde era aquele Araguaia, como é que chamava aquele shopping ali que tinha na Araguaia com a 3, meu Deus do céu, que virou uma loja.
4: Shopping Araguaia, peraí.
3: Não era shopping, nem o nome não era shopping.
4: Era shopping
0: popular.
4: Era shopping e tinha até cinema lá dentro.
0: Esqueci o nome. Mais ou menos.
4: Vou olhar
0: ali
4: aqui agora.
0: Ficava essa casa onde tinha o primeiro pouso do meu pai aqui.
3: E 23 anos depois eu nasci.
0: Olha só que legal. Vamos lá, 8:04. O papo tá muito legal, mas temos que encerrar. 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
0: 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Banana Shopping,
4: Banana,
0: muito obrigado,
4: Shopping.
0: Lili. Mais ou menos ali, meu papai Deus, morou, teve sua primeira morada em Goiânia.
3: E por hoje é só. Uma loja famosa que era a Casa Bazar do Estudante, um negócio assim.
0: Casa do Colegial, do lado.
3: Casa Colegial, do lado.
4: Muito obrigado,
0: André. André Rodrigues, chegando com Hora do Cafezinho.
4: Beijo pra todos.
0: Voltarei na segunda-feira, às 6 da manhã.
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0: Bom dia, Goiânia. Bom dia, glorioso estado de Goiás. Mais um cafezinho a meus pirulabes. O programa mais aleatório do rádio goiano. Ai de mim, bicho, que o tempo hoje a Sapucaí é grande. E ao meu lado ele, o impávido colosso DJ Henrique Amaral. Fala, Mizifio, como é que você tá, malandro?
1: E aí, menino, como é que você tá?
0: Tudo bem, bicho?
1: Parece que ontem você fez arte.
0: Arte? O que, que eu fiz?
1: Porque menino, tá. Criança faz arte, né?
0: Cara, como é que você me falta ontem, mano?
1: Acordei atrasado. Realmente eu noto, loucura, que eu sou um pouco necessário.
0: Pô, necessário. Negócio. Você é fundamental, rapaz. Se você eu desfaleço. Temos frase aí, pensamento do dia?
1: Sempre.
0: Solta o som, bicho.
1: A vida é como um cubo mágico.
0: Pois não.
1: Quando ajeita de um lado, avacalha o outro.
0: É, cara, realmente a filosofia comendo solta às 8:06 da manhã. Bruno Rizzo, como é que você tá, malandro?
2: Bom dia, ouvintes. Como diz o André, bom dia, ó, glorioso estado de Goiás. Eu tô ótimo, eu tô excelente, no infindável mês de agosto.
0: Não, tamo no mês já, hein?
2: É.
0: Tamo no meio.
2: Não, mas tem gente que tem problemas com agosto.
0: E amanhã começa a campanha política, vamos poder pedir votinho pra todo mundo, né, bicho?
2: Amanhã já pode usar bonezinho,
0: já pode usar no camisa peito de político, o jingle, o
2: escambau. Nossa, vou pôr a minha fora color.
0: Deixa eu te falar, saudade, hein? Saudade, caras pintadas. E aí, Brunão, dormiu bem, passou bem, como é que passou você tá?
2: Cara, tô bem demais, né? Vim pra cá hoje pensando na felicidade de encontrá-los, de poder falar com esses ouvintes maravilhosos.
0: É bom, né?
2: Exagerar é ótimo.
0: Melhor do que isso, só dinheiro, querido.
2: Ah...
0: 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Ah, beleza, o tempo hoje, essa Sapucaí é grande. Vamos pra nossa enquete Pano Bianco, academia de hoje, DJ Henrique Amaral. Hoje é do...

0: esse negócio de erro, cara, a gente nunca sabe. Tem uma grande escritora brasileira, eu sei que é crime citar a Clarice Lispector às 8:08 da manhã, é crime, é pedante, mas dane-se, eu sou criminoso e sou pedante. A gente nunca sabe qual é o erro que sustenta o nosso espírito. Às vezes a gente tira esse erro, corta esse erro e tudo desmorona. Você sabe disso, né?
1: Uhum.
0: Então vamos valorizar nossos erros, criançada. Tá legal?
2: Eu tenho um maravilhoso.
0: Qual? Que erro você errou do seu papai, ô cabeça de jaca?
2: Que eu herdei do meu pai.
0: Ah, o quê?
2: Orgulho, eu sou muito orgulhoso.
0: Tu é orgulhoso?
2: Rapaz.
0: É mesmo?
2: Como diria o xaropinho? Rapaz!
0: Ah, cara, eu acho esse negócio de orgulho, a gente tem uma vida só pra ficar gastando ela com
1: orgulho. Mas eu acho que todo mundo passa por uma fase na vida de ser orgulhoso.
2: A minha vai fazer 55 anos.
1: Tá vendo? Ah, mas você é uma criança ainda, DJ.
0: Não, DJ
1: é
0: orgulhoso.
1: É o primeiro avô DJ.
0: Pede desculpa a ninguém.
1: Não pede.
0: Entendeu? Não pede ajuda também.
2: Terça-feira, viu? Pede. Terça-feira, tu quiser mandar presente pra mim no centro, sacanagem,
1: pode mandar. Terça-feira, aniversário de DJ Henrique Amaral, 55. Aniversário da Jade Mustafé.
0: Vamos fazer um especial de aniversário aqui pro DJ, viu?
1: É mesmo?
0: Sim, senhor. Arquivo confidencial, essas
1: toda aí. Carreta Furacão chegando.
0: Manda aí pra gente, 3226-9490, qual o erro que você herdou da sua família, do seu pai, da sua mãe, da tua avó, do escambau de Madureira? Tá bom? Temos prêmios aí, ô Bichon?
2: Temos par de ingressos para o Bananada 2026. Boa. Temos ingressos cinemais de pá, viu? Ingressos cinemais aqui é mato.
0: Mato, né?
2: É.
0: Dois pares de ingresso para o cinemais?
2: Sim.
0: É, né? Tá certo. Morreu Maria Preá. Esse programa vai até as 10 com a graça de Deus, nosso Senhor. Participe conosco, é as irigas.
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0: Dua Lipa, senhoras e senhores. 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Valeu dela, I love you so much. Minha Juleta, como é que você tá? Bom dia, cara.
1: Bom dia, gente. Bom dia, ouvintes. Bom dia, bancada.
0: Tudo bem,
1: DJ? Tudo beleza, graças a Deus.
0: Semana passada.
1: Graças às deusas.
0: Você não veio, fez falta esse sábado aqui, viu?
1: Tava capinando um lote, literalmente.
0: Literalmente, né, Juleta?
1: Literalmente.
0: Algumas coisas que a gente tem que fazer pra de fato ombrear a vida no sábado é capinar um lote. Né?
2: Lembrando que ele mandou mensagem capinando lote.
1: Foi. Mandei mensagem capinando lote.
0: É verdade.
1: E farmando conosco, aura.
0: Farmando aura?
1: É.
0: Hoje já deu esse negócio, hein, bicho? Pelo amor de Deus.
2: Se você falar de novo, vai ser convidado a se retirar, tá?
0: Ô, Juleta, no nosso tempo. No nosso tempo, não. Você é de outra geração,
1: sim,
0: aliás. Você nasceu o quê? Os anos 70, Juleta?
1: Anos 70.
0: Que ano?
1: 72, 54 anos.
0: Nosso tempo a gente tinha essas birulagens? No seu tempo, no caso?
1: Eu lembro da primeira birulagem, que era aquele Augusto Nunes. E batia na perna.
0: Você pensa que eu fiz isso com um funcionário?
1: Foi?
0: O Augusto Nunes, dei na coxa dele. Alguém que trabalha deve estar até me procurando. Isso aí. Ah, mas aquilo foi um sucesso, hein?
1: Foi.
0: Que era um tapão de súbito na coxa de alguém. Pá!
1: Aquele era o nosso 6-7.
0: Era o nosso 6-7.
1: Né? Era. mas é o tipo de comportamento sem nenhum sentido, lógico.
0: Com certeza, né? É verdade. E conosco também Marina Batista, representante do palco Ataque no Bananada. Como é que você tá, querida? Bom dia.
3: Olá, bom dia todo mundo aqui. Bom dia a todos, né? Os ouvintes. Tô bem demais, e vocês?
0: Eu estou mais ou menos hoje, viu? Fui dormir 3:30 da manhã, você vira. É trabalhando, querida. Uh-huh. Muito trabalho.
3: Trabalhando
0: mesmo. Nada. Sério, eu vou mentir pra quem aqui?
2: Mas eu tenho uma dúvida pra Marina. Você tá tranquila? Porque a semana que vem já começa no 12.
3: Não fala. Começa dia 18 já, em cheio. Muita coisa acontecendo semana que vem.
0: E vai ser lindo esse Bananada 2026.
2: Rapaz, eu tava comentando com ela em off aqui que eu vi o prospecto de como vai ficar o Oscar Niemeyer na montagem das coisas. Fica legal lá.
0: Vai ficar do balacobaco,
2: vai,
0: né?
2: Ficar do balacobaco.
0: Parece que conhece em algum canto, hein, bicho? Você é goiana?
3: Sou goiana, nascida e criada.
0: Qual é o seu bairro de origem, Gui?
3: Setor Oeste.
0: Yes! Setor Oeste. O Bruno é adepto do Setor Oeste.
3: É mesmo?
2: É. Já tem a carteirinha de idoso de lá.
0: Aí você nasceu no Setor Oeste?
3: Nasci no Setor Oeste.
0: É mesmo? Você nasceu com o quê? Com 58 anos.
3: Né? Por aí.
0: E uma conta no céu, sim. Foi assim que você nasceu, né? Certo. Olha, muito ouvinte corrigindo aqui. Não é Augusto Nunes, é Antônio Nunes.
2: É a memória do já tá falhando, gente.
0: Você merece um Antônio Nunes.
1: Eu mereço. Eu mereço o Antônio Nunes pra corrigir.
4: Tá o nome certo. Do cara aqui é Cadmos.
0: É o nome do cara, eu posso fazer o quê?
4: É, ele tá escutando, ele tá assistindo e escutando a gente de Morrinhos, cara.
2: Morrinhos.
4: Eu moro em Morrinhos, Goiás.
0: E a cidade de Morrinhos.
4: Vocês, direto de Morrinhos.
0: Ô, DJ, e a nossa enquete Pano Bianco Academia de hoje é qual o erro que você herdou do seu pai, da sua mãe, da sua avó? Você é uma pessoa de muitos erros, ô Marina?
3: Olha.
2: Confesso, né? Um sábado assim.
3: Começar com essa pergunta no sábado, 8:30, é difícil.
0: Fica à vontade,
3: né?
0: Marina.
3: Mas acho que sim, né? É importante, a gente aprende com nossos erros.
0: Você herdou um erro da sua família, que é o Setor Oeste, né? Pelo que você já falou aqui pra gente. Cara, eu tenho uma birra no Setor Oeste. Queridos, eu morei na T7. Minha janela dava para a T7. Entendeu? Então, eu vivi a T7. Eu respirei a T7. Eu tenho ódio daquilo. Eu passo na T7 e me dá agonia. Me dá gatilho de coisa ruim na vida. Você pira?
3: Não consigo imaginar.
2: Eu imagino o que você deve ter aprontado por lá.
0: Na T7?
2: É.
0: Muita coisa.
1: A T7 também tem boas lembranças de você.
2: Porque você também não gosta de você.
0: Primeiro que eu morava num prédio mal assombrado, mano. Pelo amor de Deus, cara. É um prédio antigo, sabe? Cara, vocês vão saber.
2: Todo prédio do Setor Oeste é antigo.
0: É antigo.
4: Não, só perde pro centro.
3: E assombrado.
2: Né? E assombrado.
0: Não, mano, mas sabe aquele prédio de 2, 3 da manhã? E não era qualquer pessoa que tivesse uma sensibilidade a mais, coisa que o valha, não. Todo mundo ouvindo barulho, pô. Barulho de corredor, barulho de coisa, grito. Ah, é loucura mesmo. Entrei 3 da manhã, um grito do nada no hall. Ah! O que é isso? Que espírito deseducado é esse?
4: Eu falar um negócio.
2: Eu fui na sua linha.
4: O pessoal começou a sair correndo no prédio dele, ouvindo alguém gritando. Foge! Foge!
1: eu lembrei do Foge.
0: Boa. Não, não, peraí, bicho, peraí. Não, tudo bem. Ó, Julieta, erros que você errou do seu papai, por favor.
1: Rapaz, aqui tentar cantar e tocar violão.
0: Isso é um grande erro, meu Deus do céu.
1: É. Não, mas e olha que eu mando bem o Roberto Carlos.
0: Viu? Não, aí já é acerto.
4: É. Mas Roberto, seu pai mandava bem.
1: Mas a voz não ajuda, né?
4: Mas seu pai mandava bem.
1: Não, meu pai é meio inimigo do ritmo.
0: Bem, né?
1: Ele se esforça, é bem esforçado.
0: É, aqui o ouvinte esses dias mandou uma maravilhosa pro Pupulim, serve pro pai do Júlio também, né? Ele cantar a música em sol e ele cantando na chuva, né? É. Errava tudo.
1: É, a dupla sou eu e meu pai, né? Acontece. Ele cantando e eu pedindo desculpa.
4: Boa, boa.
0: Pelo amor de Deus. Não, eu herdei alguns erros do meu pai, da minha mãe, do meu pai sobretudo, que é um homem de muitos erros, erros massacrantes, né? Eu herdei, por exemplo, além do alcoolismo, do DNA baleado, eu herdei sobretudo o desapego financeiro. Isso é muito ruim, isso é terrível.
1: É.
0: Porque mesmo porque eu gosto muito de dinheiro, eu amo mais dinheiro do que o DJ, talvez mais do que a minha família, brincadeira, minha família ama mais. Mas o desapego financeiro, sabe, cara, mas assim, é um erro, mas eu não me arrependo não, deste erro metafísico, filosófico, né? Eu detesto mesquinharia, hein, Marina? Concorda comigo?
3: Concordo plenamente.
0: A gente fica contando dinheiro, não sei o quê. Sabe aquele sujeito, mesa de bar, deu a conta. Aí meia hora lá na calculadora. Não, peraí, aí não sei o quê, eu comi.
3: Depois vai te cobrar 50 centavos em Pix, né?
0: Não, eu comi o quê? Eu comi 5% da porção de batata frita, isso fica a conta. Não, peraí, rapaz. Arredonda pra cima, querido. Aí não faz mal a ninguém, né, Bruno?
2: Não, eu não suporto. É igual, o bar não cobra 10%. Meu amigo, paga 10%. Você paga 10%. Então, tu bar ruim, que quando você vai num bar bom que não cobra, faça o favor de fazer isso.
0: Eu pago 10% sempre. Ainda,
2: eu também.
0: Ainda quando sou maltratado ou ignorado pelo garçom, tem que pagar, bicho, pelo amor de Deus.
2: É, vai saber o que tá passando na cabeça daquele cara naquele dia, velho.
0: Justamente. Aliás, lembrei de você, fui lá no Viracopos esses dias.
2: Ah, e não me chamou?
0: Não, não
2: chamei. Que absurdo.
0: Não tinha como chamar.
2: Mas não tinha como chamar. Obrigado, né? Tá certo.
0: Tava sem,
2: tudo bem.
0: Sem internet.
2: Era igual da máfia, né? Tá.
0: É, não, pior que era mesmo.
2: Eu imagino.
0: Mas fui lá, rapaz, e eu tinha uma péssima impressão do bar, saí com uma boa impressão.
2: Sério? Ó, que bom, cara.
0: Um fígado acebolado extraordinário lá.
2: Fantástico.
0: Você é fã de... Aliás, você gosta de fígado acebolado, gente?
4: Desde que não seja amargo, né? E tem uma... Você sabe que tem um macete, né? Porque
2: não amargar o fígado,
4: E não ficar amargo.
0: Tem isso?
4: 3226-9490. Pra você que quer assistir o cafezinho, é muito fácil. Você vai no Interativo.
0: Liga no SBT aí, pô.
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0: E o seguinte, tem um par de ingresso pro Bananada. Aliás, um não, dois, tá? Dois pares de ingressos pro Bananada.
4: Depois você se vira.
0: Temos dois pares de ingressos pro Cinemais. Manda tua mensagem, qual o erro que você herdou da sua família, ou então manda tua mensagem aleatória, porque aqui a Zirig não para nunca.
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0: Sai com Animal. Garçom. Ó, 3226-9490. Hoje, enquete Pano Bianco Academia é a seguinte. É. Aquela coisa que você herdou dos seus pais, só que negativa. Não tô falando, a gente não pode falar que é vantagem. Tem ouvinte falando, não, eu herdei uma coisa muito boa dos meus pais. Não, hoje é o contrário. Bom dia, meu querido Portuga, meu irmão de coração, Hugo.
1: Tudo bom bem? Dia, meu irmão. Bom dia a todos.
0: Tá bem?
1: Tô bem. Sábado. Tô ressaqueado, mas...
0: Ah, novidade. Então, tá dentro da normalidade.
2: Tá ressaqueado. Saiu ontem, querido?
1: Epa, saí.
2: Aí, foi pra onde?
1: Fui ver uns pontos aí pra eu...
2: Ver uns
1: eu
2: pontos?
1: Empreender, tá. Não é?
2: Aí voltou mesmo.
1: É, lógico.
0: É, eu já, né, já fez.
2: Né, às vezes eu saio pra trabalhar e volto assim também, acontece.
3: Saiu pra empreender e voltou bêbado, né?
2: Isso é muito, essa frase de manual, né?
1: Voltei, fui pra empreender e voltei empreendido.
0: Melhor do que apreendido, né?
2: Isso é maravilhoso demais, tá bom? Olha, muito ouvinte aqui participando da nossa enquete Pano Bianco Academia. Já cantou aqui, DJ, no começo
0: sim,
2: do bloco?
0: Já. Sim,
2: então
0: sim.
2: Morreu Maria Preia, ouvinte do Amanda.
4: Fala, cafezeiros. Bom, não, que é o tchãozinho da gambininha. Rapaz, o erro que eu herdei foi torcer pro Vila, moço. Vai sobe demais, você tá doido? Esse ano mesmo o Vila tudo pra ser, subir pra Série A, tá aí. Se brincar vai terminar atrás do Goiás e Atlético.
0: Mas normal.
2: Ô, bicho, oh. Mas isso não é um erro. Óbvio que torcer pro Vila parece, né, assim, de bate pronto um erro. Mas você abraçar o time do seu pai, o time da sua família, isso é obrigação, rapaz. Não interessa, pode ser até a porcaria do Palmeiras. Você tem que abraçar. Eu fico triste é com pai fraco. Aí é fraqueza.
0: Eu não entendi o que, que ele disse.
2: Não, entendeu? Eu não entendi. Eu fico triste, ô português, com pai fraco, fraqueza moral, que deixa o filho escolher o time que vai torcer. Isso não existe. Uma criança não tem capacidade, assim, moral ainda, filosófica, de escolher
0: o time. Eu tô com um problema com meu neto, porque o meu neto é o seguinte, o pai dele é flamenguista e já comprou a camiseta, o short
2: não,
0: do Flamengo pra ele.
2: É time do pai,
0: mas
2: é
0: assim,
2: ele.
0: Não, mas é menos mal, pior que se fosse Corinthians, aí eu não ia brigar muito não, tá bom? Mas tá bom.
3: Pensa, eu penso o meu filho que não tem um espelho em casa de futebolístico e começou a torcer pro Vasco.
2: Já é
0: o meu caso.
2: Já é alguma coisa. É melhor que torcer essas porcarias de futebol americano que tu gosta.
3: Para, empatamos essa semana, começou a pré-temporada, tá vendo?
2: Melhor do que uma criança virar, papai, eu sou Miami Dolphins. Vai se catar, rapaz.
3: Rapaz, como cosmopolita.
2: É, tá certo. Ei, Marino, qual o seu time?
5: Vila Nova.
2: Foi de família?
5: Foi. Pior que a primeira coisa que eu pensei também quando você falou um erro que eu herdei da minha família foi o Vila.
2: Mas você é Vila Nova só de dizer que é ou você frequenta aquela porcaria
5: eu
2: daquele
5: outro? Eu sou sócio tigrona.
2: É sócia do Gibeiro?
0: É nada tão ruim que não posso
2: não piorar. Vou nem mexer mais que a pessoa é da esquadrão. Vou,
5: exato.
2: Vou até respeitar aqui e elogiar. Tá bom? Não, mas tem que ser assim, hein, Violeta?
6: Foi.
2: Pai cara, fraco que deixa o filho escolher.
6: Mas isso
2: não existe, não.
6: É isso que eu ia te falar, cara. Eu não sou uma referência futebolística, né?
2: É
6: meu
2: mesmo?
6: Filho resolveu torcer pro Vasco. O que eu posso
2: ruim,
6: fazer?
2: Hein? É. Mas vocês educaram mal suas crianças, né?
3: Desculpa,
2: hoje,
3: eu peço desculpa todo dia.
2: Você escolheu, você é Sporting, né?
1: Sporting.
2: Sporting.
1: Sporting.
2: Sporting.
1: Sabes que lá não podes dizer só Sporting. Tens que dizer Sporting Clube de Portugal.
2: Tens isso todo?
1: É, senão eles ficam putos da vida.
2: Olha a banca dos caras. E você virou Sporting por quê, hein, meu Portugal?
1: É pá, por causa do Luís Figo. Lembras do Luís Figo?
2: Mas quem não lembra do Luís Figo?
1: É, eu era fã do Luís Figo e ele jogava no Sporting, não é?
2: Craque.
1: E crack. Aí eu sou até hoje.
0: Aqui Figo pra nós é doce.
2: Não, o Sporting.
1: Não, ele era doce.
2: O Sporting, ele deu os dois maiores jogadores da história de Portugal. A história é recente, né? Porque
1: sim.
2: Tem o Eusébio, mas deu o Cristiano Ronaldo e o Figo.
1: E outro que muita gente não sabe, mas pra mim é um dos maiores jogadores de sempre, é o Peiroteu. Ele é o melhor marcador de...
2: Quem?
1: Peiroteu, Fernando Peiroteu, dos anos 40.
2: Os anos 40,
1: ele é o jogador português que mais marcou golos na história de Portugal.
0: Fala um negócio pra
1: no
0: você.
1: Campeonato.
2: Ah, é?
0: Eu sou Fernando mais Peiroteu. Velho aqui dentro, mas anos 40 pra mim é forçado.
2: Não, peraí, o grande craque Antônio Peiroteu da década de 40, inesquecível Peiroteu.
3: Que ninguém viu jogar.
2: Peiroteu, bicho. Se alguém me diz, olha, você vai falar sobre o Peiroteu, artilheiro dos anos 40 do esporte hoje de manhã, eu diria mentira. É. Não vou. Impossível isso acontecer. Mais ouvinte aí, ô Bietinho.
0: Vamos lá, ouvinte 3226-9490.
4: Bom dia, cafezeiros. Faz uma coisa que eu herdei do meu pai, que eu tenho uma raiva absurda.
7: É o tal da calvície.
2: Ruim, né?
7: Meu Deus do céu, parece que cada dia, cada ano que vai passando, o trem vai perdendo o cabelo.
0: Não, mas acontece, é sim mesmo, e vai piorar. Não preocupa, não.
2: Aqui o Julieta é calvo, né,
6: sim. Julieta? Caracone. E meu pai não. Não, e isso eu não herdei do meu pai. Meu pai tem cabelo.
3: Herdou
6: de
3: sua mãe?
6: É.
3: Ah. Família do meu avô.
2: Aqui era calvície da mãe, ele tá muito sorrindo. Portuga calvo também, né, Portuga?
1: Também, é caminho. É caminho.
2: Como todo bom português explorador, um calvo. DJ nem se fala, olha a cabecinha de
0: mas já aqui, existe ó. Aquele slogan, né, dos carecas que elas gostam mais.
2: É verdade. Não, aqui na cabeça do DJ, os pelos dele estão em revolução, olha aqui. Realmente é uma coisa muito bonita. Parabéns, DJ, tamo junto.
0: Pena que o horário não permite eu falar.
6: Tá bom, excesso de testosterona, viu?
2: Calvície, excesso de testosterona?
6: Excesso de testosterona.
2: Não, tá falando sério, não é, né?
6: Não, tem uma relação.
3: É outro rapaz que tá fazendo carinho.
6: E tem outra relação também que é sobre evolução.
1: Por favor, parar de tomar a minha testosterona.
6: Você vai perdendo que...
1: Você tá sério, eu tô... É um gel que passa no braço e no abdômen.
2: É isso, sério?
1: E aquilo...
3: Que você comprou na feira.
1: Não, comprei na farmácia, é caro. Querido, mas é bom.
2: Ele vender um canela de velho pra ele...
6: Doutorzinho,
3: se é pra esfregar a testosterona, eu vou te dar outra dica depois.
0: Venderam pra você gel de arnica.
6: Gel de arnica, doutorzinho.
3: Vou pegar esse gringo, né?
1: Vulgo em Portugal, pau do cabinda.
2: Pau do cabinda, peraí, pau do cabinda é angolano.
1: É angolano.
2: Angolano, né? Chegou lá em Portugal através da sanha colonizadora de vocês, né?
1: Exatamente.
2: Justamente. Sanha colonizadora, genocida e cretina, né? Brincadeira. Não, que é isso, cara. Então pode julgar com os olhos de hoje nossos irmãos colonizadores que tiveram a ousadia, né, de descobrir uma terra nova, né, de fazer essa união entre povos através do sangue, mas
1: e de apresentar os espelhos para vocês.
2: Senão até hoje. Vocês apresentaram espelho, a gente apresentou
1: o pau Brasil.
2: Canela de velho. Mais ouvinte, bora, põe esse povo pra falar. Mais.
8: Bom dia, galera do cafezinho, Wender.
2: Fala, bicho.
8: Eu não diria um erro, mas sim um acerto. Ser extremamente organizado. Mamãe me ensinou e até hoje ela ainda fala. Ó.
0: Existe o organizado, né? E existe o André. Então somos antagônicos.
2: Não, eu não sou.
3: Não, mas tem gente que é tão organizado que é chato. Eu sou organizado.
2: Você é muito organizado.
1: O André é organizado. Eu fui à tua casa no outro dia, ela tava impecável.
2: Tem que
1: falar.
2: Não, dá o crédito pra Núbia, não.
0: A dona Núbia é a diarista, em detalhe. Tem uma panela ela na geladeira
2: ontem.
0: Dele.
2: Ela tirou ontem.
0: Ela tirou?
2: Tirou ontem.
0: Chamou a Rotan, a NASA.
2: Cara, tinha uma panela de pressão há 3 meses, mano. Um feijão que eu fiz e esqueci.
1: Meu Deus,
2: cara,
1: do céu.
2: Tem 3 meses que eu não cozinho, tem 3 meses.
1: Tinha um ET lá dentro já.
2: Não, 3 meses que eu não fico na minha casa direito. Chego pra dormir e acordo pra sair.
0: Ô, Bruno, a panela tinha uma tampa, já era um portal pra outra direção.
3: Com certeza, credo.
2: É. Ela abriu a panela, saiu o mestre dos magos. Não, mas ela deu jeito ontem.
3: Imagina.
2: A contragosto, mas deu jeito.
3: Jogou a panela fora, né?
2: Ah, óbvio que não, rapaz.
3: O que, tá que é doido. Isso? Eu tinha jogado.
2: Olha, o nosso ouvinte diz, qual é o nome aqui da figura? É o Eli. O Eli manda. Bom dia, o que eu acho que herdei do meu pai é não ser romântico. A coisa ruim, eu tenho pena das pessoas que não são românticas.
3: Eu também.
2: Que vida
0: cara,
2: miserável.
0: Eu acho que o macho alfa brucutu não tá com nada não, é minha opinião, sabe? Acho que o cara tem que ser macho alfa, mas romântico acima de tudo, sensível, principalmente com, né?
3: Beijando uma, gente. Chorando pela outra, romantismo.
2: É isso, é.
0: Não, é aquele problema, né? Eu tô devendo 3 bicicletas e 2 PlayStation, né? Então, você imagina a situação.
2: Ô, Marina, você tá há quantos anos, querida?
5: Eu 29.
2: 29. A gente é praticamente a mesma geração. Você é o quê? 97?
5: 96. Faço 30 agora em setembro.
2: Em setembro? Perfeito. Que tal o romantismo dessas pessoas da cidade de Goiânia? Hein, Marina? O que é que você pode me dizer?
5: Olha, eu acho que tá faltando, viu? Tá precisando de um pouco mais de poesia pra galerinha aí.
2: Obrigado.
5: É.
2: Eu também acho isso. Assim, eu acho o goiano pouco romântico. Comparado com o meu povo, que também não sou parâmetro, né? Meu povo é o povo mais romântico do planeta Terra. O povo nordestino, né? Hein, Portugal? Você é romântico, querido?
1: Eu sou meio cavalo.
0: Eu acho que ele foi,
2: sincera a resposta, né?
1: É.
2: Isso me lembrou muito o Perideu, o artilheiro dos anos 40.
6: Isso eu herdei, sou muito.
2: É mesmo?
6: Isso eu herdei do meu pai, sim. Meu pai fazia seresta.
2: Ai, meu Deus. bons tempos.
6: Meu pai fazia
2: hoje
6: seresta.
2: Aí hoje em dia, qual é a seresta dessa geração? É o som automotivo. Você tá me entendendo? Aí não tem como ser romântico.
6: Por isso que minhas amigas falam que estão no mapa da fome aqui em Goiânia. É.
0: O cara chega na namorada, na esposa, que você já falou, hoje nosso jantar vai ser a luz de velas.
2: É isso.
0: Olha que coisa maravilhosa. Ela chega em casa, ela, que linda essas velas, é, porque eu esqueci de pagar a conta de luz. Então sai no escuro.
2: Ô DJ, mas como é que essa geração é romântica ouvindo MC Jacaré e tomando Stella Artois aqui na T63, 2 horas da manhã, né?
0: Sem glúten.
2: Sem glúten.
0: Não, e agora tem uma nova, visto que vem com Whey. É. Já viste essa?
2: Não, vi não.
0: É. Sem glúten, sem álcool e com whey.
2: O cara vira pra mim, né, e fala, mina, vamos escutar uma música romântica aqui. Começa, é jacaré, jacaré. Aí fica difícil, né, malandro? Tudo bem. Olha, 3226-9490, manda aí tua mensagem, tua birolagem. Tem prêmio, próximo bloco, tem moral, tem escambau de Madureira, tá?

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0: 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Olha, bem no pique, muito ouvinte participando, o DJ aqui foi tomar café, não baixou mensagem, eu não comento nada no ar porque eu sou profissional. Eu não vou expor ninguém aqui, entendeu? Porque aí seria, né, até deslealdade da minha parte, né, Jay?
1: Eu tava com fome.
0: Ah, eu tava com fome. Bruno Rizzo trouxe pão com mortadela, Bruno?
2: É isso aí, né? Sempre, alimentando, né, as coisas aqui.
0: Boa.
1: Vamos?
0: No susto? É, no susto, mas só um segundo. Vamos pegar texto primeiro, mas pode pôr essa no susto, vai.
3: Bom dia, cafezeiros. Aqui é um hater, ouvinte assíduo de vocês.
0: Coisa boa.
3: Tem uma reclamação pra fazer.
0: Faz aí, bicho.
3: Toda vez que vocês ouvirem o áudio, põe um joinha aí pra mim. Porque o Johnny Botelho põe joia quando ele escuta o meu áudio.
0: Não, então.
3: Aí
0: não,
3: se
0: não,
3: eu
0: não,
3: saio.
0: Pode parar, então faz um favor pra mim.
2: Manda áudio pro Johnny Botelho.
0: Manda áudio pro Johnny Botelho. Eu vou até passar o número do Johnny aqui no ar.
2: Rapaz, o Johnny ontem tava on fire nesse programa.
0: O que,
2: cara,
0: que ele fez?
2: Cara, ele tava virado no Jiraiya. Sexta-feira, tava felizão, trabalhando de bermuda.
0: Ah, o Johnny tava feliz?
2: Tava.
0: Certamente dinheiro. É um que eu conheço. Feliz. É um
2: abraço, dinheiro. Johnny Botelho.
0: Um beijo, Johnny Botelho. Esse avião radiofônico chamado Johnny Botelho, tá? Ouvinte diz: bom dia, cafezinhos. Herdei do meu pai a capacidade de ser o homem da casa. Abraço, Janaína Moura. Mandou aqui a nossa querida Janaína. Tamo junto, querida. Tá bom? Eu, por exemplo, não herdei isso do meu pai. Mesmo porque meu pai nunca foi um homem, da casa. Mesmo porque minha família é um matriarcado, graças a Deus. Eu sempre olhei os homens da minha família com um pouco de desprezo, viu, Portuga? Eu olhava aquele bando de alcoólatra, bitolado, de uma geração Reginaldo Rossi, a nordestina. Dizia, são esses os caras? Não, quer não. Vou aspirar nas mulheres que é melhor, não é? E um matriarcado, tive a honra de ser criado por 7 mulheres. Ah, isso aí é privilégio, né?
4: Com certeza.
0: É importante.
4: Com certeza. Eu também fui criado por uma mulher, então.
0: Claro. Seu pai tava na Colômbia.
4: Na Colômbia. Né? Tava descobrindo fazendo a floresta rolo, amazônica, né, lá.
0: É, tava fazendo rolo na Colômbia, certamente. Não, essa história do pai de Portugal a gente contou semana passada. Contou. Você não tava, né, Bruno?
2: Eu estava. Como eu estava?
0: Você tava?
2: Eu nunca faltei.
0: Quem não
2: programa
0: tava era a Julieta, né?
1: Era eu. Mas estava ouvindo vocês.
0: É porque o pai do Portuga.
5: Quer dizer, ninguém quer ouvir a história, a gente tava ouvindo vocês.
0: É. Ah, é?
5: Ninguém quer ouvir,
0: ó. É, ninguém quer ouvir. Não, vai tomar café da manhã lá, ó, cabeça de jaca. Não, o pai do Portuga abandonou você na infância, né, Portuga?
4: Isso.
0: E foi pra Colômbia fazer rolo, né?
4: Foi.
0: Com entorpecente.
1: Ele foi pra Colômbia apresentar espelhos.
4: Não, sabes que ele, quando chegou a Portugal 30 anos depois, ele achou que tinha tudo passado, não é? E lá no aeroporto, prenderam ele.
0: Muito ruim. Muito isso, bom, hein? Caramba, meus crimes estão todos prescritos. Aí a PF lá do
4: foi
0: Portugal,
4: assim, foi
0: Creu.
4: Assim.
0: Boa,
4: 30
0: parabéns.
4: Anos depois, hein?
0: Um vagabundo desse, rapaz, que não cria o próprio filho, tem que ser preso mesmo. Brincadeira, Portuga, nada contra seu pai, tá?
4: Eu também não tenho nada a favor.
0: Morreu Maria Preta. Você tem mais a favor do Peroteu, atacante
4: com
0: do
4: certeza
0: esporte, né, da década de 40. Tá certo. Ouvinte no Abitio.
6: Bom dia, galera da Inns. O que eu herdei do meu pai é o fato de ser chorona. Meu pai é muito chorão e eu sou chorona igual ele. Eu choro por tudo. Eu choro se eu tô brava, eu choro se eu tô feliz. E, enfim, é isso. Eu choro.
0: Vem cá, você chorou, não, ô Marina? Eu me emociono fácil com as coisas. Você?
7: Eu choro com qualquer coisa.
0: Eu também, me
7: choro. Qualquer coisa.
0: Eu também. Chora com o quê, por exemplo?
7: Ah, se tem, sei lá, cachorrinho, qualquer coisa bonitinha, assim, velhinhos andando na praia.
0: Velhinhos e cachorrinhos, eu também me emociono com isso. Eu acho que a gente tem que chorar, sobretudo, ante a beleza, né?
7: Exato.
0: Isso é um clichê, mas é um clichê que a gente tem que seguir com um pouquinho mais de afinco.
7: É.
0: Né? Chorar dentro da beleza é muito bonito, né? Agora, chorar de raiva que dá. Eu chorei de raiva mês passado, 2 vezes. É. Sabe que você chora assim, vontade de quebrar as coisas e tal? Aquele choro que desce
5: amargo. Estávamos nós no Oficina Cervejaria, eu, André, o Portuga, com uma caixinha de som na mesa.
0: Verdade.
5: Quer dizer, atrapalhando todo o ambiente.
2: Coitado, Felipe.
5: A gente tocou, agora eu tô tentando lembrar qual foi a música, esse menino foi aos prantos.
0: É, Ângela Rorô, pô.
5: Ângela Rorô, Simples Carinho.
0: Simples Carinho, pô.
5: Simples Carinho.
0: Cara, deixa eu pôr aqui Simples Carinho pra gente ouvir. Eu comecei a chorar, cara. Não vale dizer aqui porque eu comecei a chorar, né? Porque Não é o caso.
5: Então não,
0: né?
5: Toca agora, não, né?
0: Não, vou tocar agora, não vou chorar, não.
5: Não, não, né? Não,
0: agora eu tô entorpecido de sono, querido. Não vou chorar agora, não.
5: Tá bom, bom dia, cafezeiros. Eu herdei da minha mãe a simplesmente a audácia e o atrevimento. A Sandra mandou essa audácia.
0: Atrevimento. Boa, querida. Tamo junto.
5: Viu? Tamo junto. Vai, bom dia, aí. Cafezeiros. O erro que herdei dos meus pais foi ter casado. Quero o prêmio.
0: Oh, Deus. É o prêmio, ué. E a qualidade que eu herdei dos meus pais foi ter me divorciado. Tá bom, querido. Tamo junto. Viu? Um forte abraço. Tá, mais ouvinte participando aqui. Mas antes, peraí, puxa, peraí, que eu acabei de localizar aqui. Olha essa canção. Pelo amor de Deus. Não, olha isso, cara. Olha esse arranjo.
5: Faz parte da minha playlist.
0: Simples Carinho, Ângela Rorô. Aí hoje a gente tem quem? Ana Carolina, né? Antigamente era Ângela Rorô. Deixa eu adiantar aqui, pô. Isso aqui é lindo demais, ó.
8: Você vai por mim.
0: Não, peraí. Ei, Julieta. Fala pra mim.
1: Não, pior seria. Você falou Ana Carolina, pior seria Marina Sena.
0: É, né? Não, mas falando sério.
2: Ah,
0: não,
2: gente,
0: não,
2: para com
0: não,
2: isso.
0: Não vamos jogar pedra no pessoal, não.
1: Não, não, mas a gente tinha Ângela Rorô, a gente tinha aquela outra. Ângela Maria.
0: Ângela Maria, né?
1: Ângela Maria.
2: Pessoal aqui Elis fomentando Regina. Cultura e vocês aí.
0: Não, deixa eu falar um negócio. Ah, eu falei que brinquei com a Ana Carolina, mas é uma compositora.
1: E
0: uma
1: eu também
0: cantora.
1: Brinquei com Marina Sena.
5: Eu não, Marina Sena não.
0: Não, Marina Sena.
5: É ruim mesmo, mas é muito ruim.
0: Ela é
5: muito
0: boa,
5: ela
0: é boa,
5: eu acho. Ela parece um. Não, não vou falar nada.
1: Não, vem cá. Polêmica, né? Da semana é o quê? Qual a opinião de vocês sobre a versão de Bichos Escrotos da Anitta?
0: Eu não vi.
2: Sabe qual é a minha opinião?
5: Eu acho que a resposta tá no nome.
0: Eu não vi. Não, gente, mas é o quê? Ritmo de pop, é?
1: É, um popzinho.
0: Você gostou?
1: Eu,
2: a questão é isso, cara. Cada artista leva um outro artista de uma maneira pra um público diferente. E aí o público que quer vai atrás. Isso aí é o ciclo.
0: Mas você tem carteirinha do OAB?
2: Não,
0: você é advogado? Não, então por que tá defendendo a Anitta assim? Não, calma.
2: Não tô defendendo a Anitta, não. Eu gostava, inclusive, mais dela antes das plásticas.
0: É, não, tá certo. Não, mas
2: como olha, artista,
0: não.
2: Adoro.
0: Não, mas a Anitta tem seu. Peraí, pô.
2: Não, e a música não ficou ruim, não. Pode não parar.
0: Não é porque o negócio às vezes não encaixa no teu ouvido, né? Não é porque você. Que aquilo não é fantástico, que não é bom, que não tem seu valor estético, sua importância cultural, né? Ele não pode gostar de tudo nessa vida. Porque é muita coisa pra gente gostar, né, meu filho?
2: É muita coisa.
0: É? Mas a Anitta tem seu valor extraordinário, tá bom?
5: Sim, ela cantando jazz, já falei muitas vezes.
0: Não é?
5: É sensacional, ela canta jazz muito bem.
0: Agora, Marina, representante aqui do Palco Ataque, tá? Que debutará no Bananada. Marina, explica pra gente do que se trata o Palco Ataque, como vocês funcionarão nesse Bananada 2026, começa a próxima semana.
7: Claro. Então, o Palco Ataque é o palco da Associação dos Trabalhadores em Arte e Cultura. A gente vai estar lá com 12 artistas, dia 22 e 23 de agosto.
0: Só atrações aqui de Goiás ou
7: mas não? Não, tem gente de Brasil, vários lugares, assim. Por exemplo, Vera Fischer era clubber. Vai ter a Bruna Mendes, que é daqui. A Cris Mel, que é daqui. Que mais? Agnose. Vai ter muita coisa legal. Depois vocês vão lá na página da Ataque do Bananá. Salma Jô, grandíssima. E a gente vai ter o palco e além do palco vão ter outras ações, né, da Ataque no Bananada.
0: E quais serão essas outras ações, ô Marina?
7: Então, a gente vai ter um stand que é Ataque Mídia Ninja, em parceria também com a Cerrado Galeria. Dentro desse stand, a gente vai estar fazendo a inscrição da plataforma Som, que é uma plataforma que artistas, tanto solo quanto bandas, podem se inscrever para fazer mentorias online. E depois dessas mentorias, se essas pessoas, esses artistas têm músicas autorais, eles vão concorrer 10 vagas para participar de shows aqui em Goiânia.
0: É extraordinário isso.
7: E um dia de gravação no Coruja Estúdio.
0: Extraordinário isso. E vocês vão estar com o palco Ataque no sábado e domingo, confere,
7: isso,
0: né?
7: Isso.
0: Sábado e domingo no Bananada.
7: Das 18 à meia-noite. Estaremos lá.
0: Estaremos lá também, viu?
7: 12 artistas maravilhosos.
0: Deixa eu te falar, a gente vai viver agora, eu não tenho dúvida disso, o maior Bananada de todos os tempos. Ó, os produtores falam, não, o melhor é ser pro próximo, isso vai ser bom, tivemos grandes edições. Sim, eu sei que tivemos, fui em várias, né? Mas esse Bananada, sobretudo pelo hiato, né? Pois é. Há de ser o maior de todos os tempos, cara. Vai ser a Ziriga, viu?
7: É, tá todo mundo com expectativas altíssimas que serão superadas, eu acho.
0: Pois bem, parabéns, viu, Marina? Saúde, bom caminho pra você e pra todos que estão envolvidos com Palco Ataque e com Bananada nesse 2026, e meu Deus, viu?
2: E tem ingresso hoje aqui rolando,
0: tem
2: hein?
0: Dois pares de ingresso, rapaz. Quem quiser a Bananada, manda aí a tua mensagem e fala no final que é o Bananada.
2: Fala quem quer que você vê também no Bananada.
0: Como é que é?
2: Quem que você quer ver? Qual artista você quer ver?
0: Rolling Iglesias.
2: Não, deixa eu falar.
0: Eu tô doido pra ver o show do Bugarins, meu irmão.
2: Tocando com o Clube da Esquina.
0: Esse show eles nunca fizeram aqui em Goiânia, tá? Em Goiás, aliás. Tá? Então vai ser do Balacobaco. Tá bom? Sigam participando conosco. É a Ziriga.

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0: Cruel Summer, Taylor Swift. Beleza, e a Ziriga, muito ouvinte participando, tá legal, Giz. Vamos dar moral aqui, bicho, debate pronto, vai, meu filho, fala.
1: Bom dia, cafezeiros. Cara, uma coisa que eu herdei de ruim dos meus pais é falar muito alto. Cara, quando eu converso, parece que eu tô com um megafone na boca. Pô, falou, fala baixo aí, Fernando. Ai, ai. Um abraço aí pra vocês, meus amigos. Aqui abraço. É o Fernando Assunção.
0: Valeu, Fernando Assunção, tá bom? Mas fala, as pessoas acham que falar alto é um defeito. Você gritar com alguém é um defeito. Falar alto não, né, ô Bruno Rizzo? Tá mexendo no celular aí, tá pouco andando com o
2: problema. Ah, vai achando, meu amigo. Falar alto é um problema que eu tenho na minha família também.
3: Rapaz, família nós, da né? minha ex era sensacional. Você achava que quem não conhecia, achava que tava
2: brigando. Briga, né?
3: Briga. Cara, não, é o jeito que eles se comunicam,
2: minha
3: sabe?
2: Minha família é sangue italiano. Cara, é. Tinha dia lá que realmente, igual o DJ falou, parecia que era confusão, briga e tiroteio.
0: É, né, bicho?
2: E era só lasanha.
0: Era só uma lasanha bolonhesa. Tá, cara, não, bicho, eu não acho falar alto. Eu, infelizmente, sou meio, como diria minha avó, gasguitinho, né? Sou gasguito. Já ouviram essa expressão?
4: Não.
0: Já ouviu, Marina?
4: Nunca
0: não.
4: ouvi.
0: Hein, Julieta?
5: Essa é novidade
0: você,
5: pra mim.
0: Gasguito. De Bahia, gasguito. É a pessoa que fala muito. Gasguito. Fala muito alto. Fala alto, entendeu?
5: Ah,
0: eu falo alto, sim, por personalidade. Eu não gosto de gente muito polite, família polite, né? Aquelas pessoas na sala de casa, conversando assim, todo esse jeitinho. Ai, como é que você
2: pra
0: tá?
2: Mim, pra mim, um momento de intimidade entre nós dois, parece que você não gosta do silêncio. Porque toda vez que você tá chegando, você chega com barulho. Você chega gritando, chega cantando, chega não sei o quê.
0: Quem,
2: parece,
0: eu?
2: Parece que eu não gosto do silêncio.
0: Eu adoro o silêncio.
3: É a Vera Verão, né?
0: Adoro silêncio. Mas tem lugar, meu filho, que você já chega espantando os encostos, tá ligado, Malerais? Tem que ser assim, tá bom? Ouvinte no ar, ô bebezão.
6: Salve, cafezeiros, bom dia. O que eu herdei do meu pai foi, primeiramente, o alcoolismo e, segundamente...
0: É isso,
6: meu pai casou 3 vezes, teve 12 filhos.
0: Caraca.
6: Eu casei 3 vezes também, mas eu só tenho 2 filhos e vai parar por aí. Quero ingresso pro Bananada pra assistir o Black Dragon Sharks.
0: Valeu, que ele levou. Levou Bananada 2026,
2: banda,
0: tá bom? Um beijo, querida.
2: Te vejo lá, banda. Viu, querida? Terça-feira, Martim Sererê.
0: O Black Drown?
2: Yeah.
0: Grande banda, conhece?
2: Certeza.
0: Você tem certeza?
2: Absoluta.
0: Você não tá dando a info errada aqui, não.
2: E também,
0: né?
2: Não, porque depois tem Hellbenders.
0: Você tá com a camisa do Hellbender,
2: estou,
0: né?
2: Com a camisa do Hellbender. Eu ia vir com a do Black Drawling, mas falei, não, vou dar uma moral pro Hellbender.
0: Eu sou meio contra Hellbenders.
4: Por quê?
0: Não, porque um dos integrantes do Hellbenders uma vez deu em cima de uma ex minha, eu peguei abuso dos caras. Brincadeira, grande banda. Banda massa. Não é porque os caras cantaram a minha mulher que eu vou achar a banda uma porcaria, quero que eles morram. Não é o caso, né? Obrigado, esse cara é muito bom, né, bicho? A César que é de César, tá legal? Mais ouvinte.
1: Bom dia, cafezeiros. Cara, uma coisa que eu herdei de ruim dos meus pais é falar muito alto.
3: Ah, já fui. Vai, vai.
7: André bom dia, marca, bom dia, sabe? Bom dia, Rádio Interativa. Hora do cafezinho até fogo. Herdei do meu pai a capacidade de resolver nossos problemas sozinho, que a gente...
3: Não, mas é vantagem, né? A gente quer saber as coisas ruins.
2: Não, às vezes não. Resolver os problemas sozinho.
0: É verdade. Portugal, diga. O que você herdou da tua mãe, dos irrigados lá que te criaram, hein, filho?
8: Epa, da minha avó. Da minha mãe e do meu pai não herdei nada, não é?
0: Herdade da tua avó?
8: Da minha avó.
0: Da velha portuguesa?
8: Aham.
0: Como era o nome dela?
8: Maria Luísa Furtado Eliseu.
0: Nome de português.
2: Não pode ter um nome só.
0: Não, não pode.
2: 40.
0: Orleans
2: Bragança.
0: Orleans Bragança. É. E aí, herdou o que dela, Portuga?
8: Epa, minha avó era chata.
0: E... Boa.
8: Ah, então... E eu sou chato.
0: Boa,
8: eu sou enjoado.
3: Que não, não, cara, você não.
5: Não,
3: você
5: vai me não é. Eu ia dizer isso agora. Não é.
2: Talvez
5: não faça esse marketing, não, porque senão
0: é. Você é das 10 melhores pessoas nessa cidade pra estar ao lado de uma mesa de bar, porque você sabe disso, né?
8: Epa, não sabe. Nunca tive ao pé de mim.
0: Nunca tive ao pé de mim é muito bom, né, bicho? Tá certo. Morreu Maria Preá. Mais ouvinte, meu irmão.
9: Bom, agora o que eu herdei da minha mãe é ser organizado, entendeu? Ela me ensinou a fazer as coisas de casa, então isso aí foi o que eu herdei.
3: Isso é um grande defeito mesmo.
0: Não, isso é qualidade, né, bicho? Agora, eu, contrário, né? Como eu fui criado por 7 mulheres, me mimaram demais. Mimaram a ponto de, eu não lembro, na adolescência, na infância, sei lá, lavar uma louça. arrumar uma cama. Isso é,
3: você
0: é ruim,
3: não,
0: cara.
3: Capaz que você não se recorde de trocar um chuveiro.
0: Não, mas eu, obviamente, depois
3: de trocar uma torneira.
0: Não, isso eu não sei fazer, nem quero saber. Tem gente que faz, né? Não, mas eu tô falando de cuidar das coisas de casa. Não tô falando de fazer serviço.
3: Isso
0: de,
3: é na rua, né? Você cuida do chuveiro na rua. Oh, meu Deus, é não, difícil.
0: Mas tem
3: viu?
0: Que saber trocar um chuveiro pra ser um bom dono de casa, amigo?
3: É lógico, é o básico do básico.
0: Que básico do. Sabe trocar chuveiro, Julieta?
2: Sei.
0: Sabe trocar, Portuga?
2: Claro que não.
5: Cara, eu aprendi com meu pai.
2: Não existe chuveiros em Portugal.
0: Não existe.
2: É banheira lá, não é? Não existe chuveiro elétrico, essas coisas.
5: Não, chuveiro elétrico é invenção brasileira.
2: Chuveiro? Não existe lá. Lá é banheira. Assim,
5: os
2: é
5: gringos banheira. Não sabem o que é chuveiro elétrico. Isso é invenção brasileira.
2: Não, peraí. Marina morou na França. Procede?
4: Procede. 6 anos.
0: Seis anos na França, Marina?
4: Seis anos. Em Paris.
0: Paris?
4: É.
0: Coisa
4: voltei
0: linda.
4: Voltei faz um ano.
0: É mesmo, se tu não existe de moar por quase existe rir, viu, Marina?
4: Olha.
0: Entendeu? Você sacou, né?
4: Sebian,
0: não.
4: Bravo.
0: Meu sonho é falar francês, querida, mas nessa vida tá difícil.
3: Vou fazer... tomar hoje, Sebian.
0: Sebian. É. 6 anos na França fazendo o quê, Marina?
4: Então, fui estudar, fui fazer mestrado em antropologia, aí depois fiquei trabalhando como coordenadora de exposição.
0: É mesmo, não diga que foi na Sorbonne, não, que eu vou emocionar aqui.
4: Não foi, mas eu fiz um outro mestrado na Sorbonne.
0: É mesmo? É, frequentou a Sorbonne?
4: Cooperação e Desenvolvimento na América Latina.
0: É um pouquinho melhor que o UFG? Deve ser, você.
4: Olha, eu acho, sinceramente, eu acho que a gente tá dando de 10 na educação.
0: A gente não deve nada, né?
4: Eu acho que não.
2: Aqui ainda é melhor que em português, né?
4: Ainda tem esse detalhe, né?
0: É mesmo. Mas apreciaste bem, passaste bem, seis
4: demais.
0: Anos de França.
4: Gostei demais, foi muito bom, aprendi muito.
2: A França é legal, né? Tipo assim, você encontra, né, um cara, né? Vamos viajar, eu, você e minha mulher, pelo Atlântico e tudo mais e tal. Aquela coisa promíscua do francês.
0: Não, eu tive uma encarnação bem problemática na França no século XVIII, desde então tô traumatizado.
3: Mas eu quero saber a questão do chuveiro. Terrível. Então lá também não rola chuveiro. Então deve
0: ser. Não tem chuveiro?
4: Então, tinha.
2: Viu?
4: É.
2: Viu?
4: Mas é verdade que na maioria chuveiro elétrico chuveira não com... Mas tem aquele...
2: É, a maioria com gás. O negócio lá...
0: Peraí, Portugal é...
2: Igual
0: é
2: uma mangueira.
0: Portugal é o Amapá lá da Europa. Parou. Tá bichando demais, né?
4: A Guiana brasileira, não. Né?
0: É a Guiana brasileira. Mas peraí, mas não tem chuveiro, filho? Não tô pedindo elétrico, não. De plástico mesmo.
2: Não tem.
0: Pelo amor de Deus.
2: Não tem o Lorenzo. Vamos levar o Lorenzo.
5: André, na Grécia, eu entrei no banheiro e eu fiquei procurando como tomar banho. Tinha uma dúvida.
3: De mármore?
5: Uma ducha. Uma duchinha.
0: Duchinha velha.
2: Mas, André.
5: Você tem que ficar ali sacudindo.
2: É que alguém mistura eletricidade com água. É que tu tá de calça numa banheira. Depois burra o português, né?
3: E aqui deu certo, né?
2: Aqui deu. Só morreram os quantos.
3: Não, mas na verdade, o que acontece? Lá em São Paulo, por exemplo, os chuveiros são a gás.
2: São. Rio também. Chama esquentador. Chuveiro a gás é esquentador.
5: Esquentador, né?
0: Mas aí tem o negócio lá, o barato lá é tomar banho na banheira.
2: Peraí, tem uma história engraçada de esquentador. Uma vez eu ia no comboio e tava um velho a beber cachaça.
0: Comboio de quê?
2: É um trem aqui no Brasil.
0: Ah, trem, tá bom.
2: E aí, tavam duas alemãs a beber também umas e um velho olhou pra elas e disse assim: o meu filho viveu na Alemanha, e elas. Hã? E ele montava esquentadores. E elas. E acho que ele viu que elas não entenderam o que era esquentadores. E aí ele falava mais alto, cada vez mais alto. Que eu acho que a altura elas fazia elas entender o que era um esquentador.
0: Pelo amor de Deus, meu bicho. Tá certo.
5: Ó, 3, cultura 2, inútil.
0: É a melhor cultura que existe, tá bom?
5: O inventor do chuveiro elétrico foi um senhor chamado Santos Francisco Dumont. Canhos. Ele fez pra poder. Tratar do pai que sofria de reumatismo.
0: É mesmo.
4: Olha só.
0: É não, mas o chuveiro elétrico, de fato, brasileiro, muita gente confunde e acha que foi Santos Dumont. Calma.
2: Não, Santos Dumont foi o chuveiro água quente.
0: Foi. Água quente, certeza?
2: É.
0: É mesmo?
2: Eu fui na casa de Santos Dumont,
3: Mas o elétrico faz o quê?
0: Peraí, que ele é íntimo, né? Do Santos. Não, fui na casa do Santos Dumont, bicho. Peraí, bicho, eu andei num avião do Santos Dumont, sou mais íntimo que você, tá bom? 3, 2, 2, 9, 4, 90, sigam participando conosco. Esse cafezinho não para.
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0: BTS, swim nessa moléstia, tá bom? Fala mal do BTS não, cara. Os malucos são malvados, rapaz. 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Ô Marina, que estará com o palco Ataque no Bananada, qual é o show que você tá mais ansiosa para ver, hein, querida?
1: Ah, eu tô entre a Bruna Mendes e Vera Fischer Clubber.
0: É, né? Só no palco Ataque você também, né?
1: Claro, bicho? Né?
0: Tá certo.
1: Mas tirando o palco Ataque, eu tô bem animada pra ver Baiana System.
0: Baiana System?
1: É.
2: E o Vera Fischer Era Clubber ganhou, assim, eles furaram a bolha muito rápido, né?
1: Pois é.
3: Como não, comentei mas antes
1: é uma música muito interessante, né?
0: Eu não conheço, é rock? É o quê?
2: Não.
1: Não. Não sei definir muito bem.
2: É diferente.
0: É diferente.
2: Por assim dizer.
4: Eu gosto. É música.
2: É música.
4: Pronto, resolviu. É música.
2: Mas pelo nome você. Vera Fischer Era Clubber.
0: O nome é maravilhoso, né?
1: É. Acho que é uma mistura assim de rock, eletrônico, uma coisa meio alternativa, assim, entre várias coisas.
0: Saudade Vera Fischer, viu, bicho?
1: Oh, tá viva, não morreu, não.
0: É, não, mas a minha saudade também é dos vivos. Querida Vera Fischer, grande atriz, saudade, laços de família, quando ela. Teve o olho furado pela mal caralho.
3: Beijo da Mulher Aranha.
0: O beijo da mulher. A Vera tava em um beijo da Mulher Aranha?
2: Não, aí era a Sônia Braga.
0: Sônia Braga, não. Cabejaca. É, filho.
3: Ah, é, Sônia Braga. O dela é do Neville de Almeida, esqueci o nome agora do filme.
0: Isso.
3: A Vampira? Não.
0: Era uma adaptação de uma obra do Nelson Rodrigues.
2: Não, e ela tava no filme da Xuxa também. Amor, Estranho Amor, como é que é aquele filme?
0: Não, a Vera grande atriz.
3: Super Xuxa quando baixa astral.
0: É, tá certo. Olha, muito ouvinte participando aqui, a Ziriga, manda bala aí, meu filho.
4: Vamos lá, ouvinte, vamos lá.
5: Bom dia, cafezeiros do melhor programa da manhã goiana.
0: É nossa, querido.
5: Olha, eu sou guerreiro e não herdeiro, pois não herdei nada, cara. Infelizmente, não deixar nada pra mim.
4: Eu também não, cara, não herdei nada.
0: Mas deve ser uma porcaria a vida de herdeiro, né, bicho? A gente vem nessa.
3: Eu quero experimentar pra ver se é.
4: Existe o herdar e o herdar. Porque você pode herdar as dívidas.
0: É, tem isso, né?
4: De propósito, entendeu?
0: A gente vem nessa terra pra construir o nosso caminho e suar sangue, querido. Não é pra pegar as coisas de papai e levar pra frente, não. Com todo respeito,
4: tá bom? Os filhos do Aito Batista que o digam.
0: Olha, os filhos do Aito. Herdaram o quê também, né? Herdaram a bancarrota do Aito, né?
4: É, mas pegaram também a fase boa, viu?
0: É, hoje eles não dizem que são filho do Ike, não. Fala, você é filho de quem? Falando da Luma de Oliveira. Eu também diria isso.
4: Olá, ouvinte.
6: Bom dia, cafezeiros. Acho que algo ruim que eu herdei do meu pai especificamente, acho que foi a falta de compromisso, sem querer trazer intrigas familiares aqui pro cafezinho logo.
4: Tá bom.
3: Não trouxe, não. Pode ficar tranquilo.
0: Não, valeu, querido. Tamo junto.
4: Rapaz, não, eu falo pra você, não me abalou em nada.
0: Forte abraço. Fica com Deus. Mais ouvinte.
4: Vamos lá, ouvinte.
7: Fala, cafezinho. Bom dia pra vocês. Olha, o que eu herdei do meu pai de ruim foi o tal do pedra nos rins. E que dor insuportável. Cê tá doido.
4: Pedra nos rins.
0: Alguém já teve aqui
4: pedra nos rins? Já. É mesmo? Duas vezes.
0: É terrível a dor, né?
2: É. Ela perdeu só pra uma vez que eu tive um problema no ciático também por causa de moto.
4: Eu juro que eu juro por Deus, eu fiquei com medo de você falar.
3: Eu tava lá também.
4: Ela só perdeu pra dor do parto, aí eu ia ficar preocupado com você.
0: Mas deixa eu te falar um negócio.
2: Da colonoscopia eu tava dormindo, então eu não lembro.
0: Mas deixa eu te falar um negócio, eu tava acordado. Deixa eu te falar um negócio.
3: Ele não esqueceu, pode ter certeza.
0: Não, falando sério aqui, pedra nos rins ou ciático? O ciático é pior, hein?
2: Ciático.
0: É mesmo?
2: Ciático.
4: Caramba, eu já tive cólica de rins e falo pra você, cara, eu vi duas vezes a mão de Jesus falando assim, vem.
2: Não, eu ouvi, foi aquele Caroline, não vá para a luz.
0: Muito bom.
4: Cara, pelo amor agora, de se Deus, você tá falando que o ciático ainda pode ser pior, é um grau acima, tá louco, hein?
0: Né. Cara, eu tô meio ainda obcecado com a informação de que a Marina morou na França. Que eu sou meio,
3: eu sabia que você ia ficar obcecado.
0: Não, porque eu tenho hiperfoco em coisas francesas, entendeu?
1: Tipo o quê?
0: Thierry Henry? Tudo, tipo... Não, tipo Gilles Dassin, Gainsbourg, Zinedine Zidane.
2: Grande ídolo francês, Johnny Hallyday.
0: Isso é o quê? Eu
2: não você conheço. Não conhece Johnny Hallyday?
0: Não, desculpa, não, minha
2: ignorância. Por favor. Perdão. Se você é obcecado pela França e não conhece Johnny Hallyday.
1: Você me perdoa.
2: Johnny Hallyday é uma mistura de Odair José e Roberto Carlos francês. Johnny Hallyday.
0: Hallyday, né? Isso. Eu vou pôr isso aqui. Vou continuar aí, gente, enquanto eu procuro Johnny Hallyday.
8: Vai lá. Bom dia, Interativa. E aí, seus faca cega. Não, não. Tchau. Rapaz, meu pai, o que eu mais herdei do meu pai foi o estilo musical. Meu pai ouvia muito Bezerra da Silva, Raul Seixas, John Lennon.
4: Aí é bom, hein?
0: Não, olha, a pessoa que não herda um pouco, eu herdei tudo, mas que não herda um pouco do gosto musical do pai é mau caráter. Teu pai ouviu o quê, Julieta?
2: Cara, meu pai me ensinou a gostar de Raul Seixas tanto quanto Tonico e Tinoco.
0: Boa. Não, boa. Então, baita herança.
4: Bom, meu pai, ele fez eu gostar de Milionário José Rico.
2: Sim.
0: Ótimo.
4: Quer dizer, um extremo. UB40.
0: UB40? É mesmo? UB40.
4: Kingstown é a música do meu pai.
0: Kingstown.
4: É tocar, eu choro, porque meu pai também ficava chorando.
0: Você, musicalmente, você herdou o quê, hein, Marina?
1: Ó, lá em casa era muito, ainda é, né? Muito Caetano Veloso, Zé Cabaleiro, Cássia Eller.
0: Boa herança.
1: É. Não, era só coisa boa. O que mais? Chico Buarque, acho que é o...
0: Francisco, o... saudade, viu?
1: É.
0: Saudade do Francisco Buarque. Rapaz, eu nunca vi um show do Chico, já foi show do Chico?
1: Nunca fui, queria muito.
0: É, eu preciso ir a um show do Chico.
1: E deve tá acabando, lindo, viu?
2: E eu vou te falar, que homem, cara. Que aqui você olha, né, pra ele e fala assim, minha... heterossexualidade tá sendo testada.
0: Comprometida, né? Cara, você vê o Chico, quando um cantor, ele não é essa potência toda, essa Honda McLaren toda, em termo vocal, e você se emociona, é porque o Tutano é grande. É o caso do Chico, né, bicho? É. Você fala, Chico canta bem, tem que ir, né?
1: Mas é o charme dele.
0: É o charme, canta mal, pô.
3: Tá. Faz bom sucesso no garimpo?
0: O Chico, no garimpo, o Chico tá embaixo.
3: Tá embaixo.
4: Ah, então não sei.
3: Então não gosta.
4: A gente tem que ser no garimpo.
2: Não, mas no garimpo eles conhecem construção.
0: Conhece. Esse é um ponto de corte que a gente tem. Tá tocando no garimpo? Se tiver tocando garimpo, é sucesso.
3: É sucesso, tá tocando. Tá, é sucesso.
0: Olha, vamos ouvir aqui o nosso querido, como é que é o nome?
2: Johnny Hallyday.
0: Vamos ver o que é isso. Vamos ver.
4: Guarda,
0: hein? É. Não, não é Jovem Guarda, é que a Jovem Guarda bebeu muita música francesa dos anos 60, né?
1: É isso. Verdade.

0: Eu já ouvi isso.
1: Não, mas você tem que pegar as românticas.
2: É. Mas aqui é um Odaí Josézão mesmo, né?
1: É, e Johnny Hallyday veio pro Brasil, pegou uma enchente lá na, acho que na Rocinha, ajudou a desatolar carro. Ele tem histórias no Brasil, ele é uma figura fantástica.
2: Que coisa maravilhosa, vou ouvir com calma.
1: Antes do Zeca Pagodinho, inclusive, ele foi salvar o povo na alagamento.
2: Aquela é uma das cenas mais extraordinárias da cultura brasileira nesse século, viu? O Zeca Pagodinho naquele quadriciclo em Xerém, né, cara? Aquilo é realmente muito bonito. Ô, ouvinte, não há último ouvinte, vai.
3: Bom dia, cafezeiros. Pai, que o herdeiro dos meus pais foi dívida. E com certeza o meu filho vai herdar a dívida também. Tá sendo hereditário. Queria ganhar o cinema aí, os ingressos. Bom dia, um abraço.
2: Abraço, ô meu endividado, você levou o par de ingresso pro cinema, tamo junto, tá bom, bicho? 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

0: Justin Bieber, Daisies aqui pra vocês. Ai, Justin Bieber, esse menininho de prefeitura.
1: Pensa, o ouvinte nem sonha o que a gente tava fazendo aqui.
0: Não, porra, é mesmo. Fecha a porta aí, gente. Sabe que eu tenho um tique, né, querido? Aí você deixa a porta aberta só pra irritar, né?
2: Deve ser. Foi ele que deixou a porta aberta.
0: Quem foi que deixou a porta aberta, Bruno Rizzo?
2: O espírito.
0: Tá certo. 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Valeu, Bruno Rizzo. Até a próxima, tá? Até próximo sábado. Valeu.
3: Até mais, ouvintes. Valeu, bom sábado e semana que vem, Bananada.
0: Um forte abraço. Marina Batista, saúde e bom caminho, querida.
4: Oh, muito obrigada aí a todo mundo. Lembrando de todo mundo seguir Ataque no Instagram, ir pro palco Ataque no Bananada. Ainda vai ter mais ações formativas no Shiva.
0: Boa.
4: Tudo de graça. Tirando, né?
0: É claro.
4: Boa, saudade
0: do Shiva, viu, bicho?
4: Vai ser muito legal, gente. Todo mundo acompanhando tudo o que a gente tá fazendo lá da TAC no Instagram. Muita
0: Valeu.
4: Coisa pra vir.
0: Horrível lá. Vive la France, vive la República, tá bom? E Marina, volta esse programa mais, viu?
4: Dependendo
0: de Bananada. Morreu
4: com
0: Maria Preta. Julieta, meu bebê, fica com Deus.
1: Obrigado você. Posso fazer um pedido?
0: Faz aí, bicho, fica à
1: vontade. Posso falar a frase hoje?
0: A frase Opa. É tua, então, tá bom? Valeu, meu Portuga.
5: Om queres, om deixas.
0: Valeu, Rodrigo. Um beijo, tá, Portuga? Vem, vamos pra minha ilha, Portuga. Tu vai gostar, viu, mano? Tá bom. Ô, DJ, um abraço.
1: Valeu.
0: E pra finalizar esse programa, a frase do dia dele, tá? Ah. Meu querido Julieta, fala.
1: É, para vocês aqui, inclusive, né? Da Maya Ângelo. As pessoas esquecerão o que você disse, esquecerão o que você fez, mas nunca esquecerão como você as fez sentir.
0: Isso é maravilhoso, né? Fiquem com Deus, bônus chegando aí, valeu!
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0: Olá, muito bom dia, senhoras e senhores. Aqui DJ Henrique Amaral, começando mais uma edição do Bônus aqui na Interativa. Uma hora com muita música, abrindo com Medusa.

Essa música tá bombando, hein? DJ produtor Rugel, já sigo ele há muitos anos. O cara agora é a bola da vez, com a participação no vocal maravilhosa. Ultranate, Move to the Sun, aqui na Interativa. E o bônus, uma hora direto só de música. Teve Titãs, teve The Weeknd. E você sabe, a música que não para. 32269490 pra você pedir o seu som à vontade, valendo um par de ingressos dos cinemais. Esse é o bônus daí.

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0: começando muito bem o bônus. Foram 60 minutos diretaço, hein? Com muita música, apesar do intempério que tivemos aqui, problemas técnicos, mas tocou muita música com muitas participações. Jamais esquecer das participações dos ouvintes pelo nosso WhatsApp. Quem faturou par de ingressos do Cinemais vai curtir o Cineminha por conta da Interativa, é o Carlos José, final do telefone 1171. E já de bate-pronto, já vamos colar com o Classic Hits.
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0: 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Salve, salve, um ótimo dia para você, um ótimo sábado, né? Fim de semana é tudo de bom. Tá começando mais o Classic Hits aqui na Interativa comigo, DJ Henrique Amaral, nessa próxima hora tocando os melhores e maiores clássicos de todos os tempos. A partir de agora tá liberado. Vou até limpar nossa caixa de WhatsApp. Vou zerar pra você ser o primeiro que vai participar e concorrer aí a par de ingressos dos cinemais. Vou abrir muito bem com o som do Dire Straits.

0: Man in the Bottle, primeiro grande hit dela logo após sair da Disney. Ela, Selena Gomez, quem mais? Justin Bieber. É, Justin Timberlake era do NSYNC, mas também teve sua fase de Disney. Todos os artistas, Hannah Montana, que depois virou Miley Cyrus, né? Todos que vieram da Disney e foram pra carreira solo. Esse é o Classic Hits aqui na Interativa, um programa Ocegups, alarme, imagem, rastreamento veicular com quem referência e segurança. 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

0: Lançada em 2003, Unwheel, do Matchbox 20, foi escrita pelo próprio Rob Thomas.
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0: Esse cara que você acabou de ouvir, inspirado em suas próprias lutas contra crises de pânico e ansiedade social. Os caras fazendo letras aí do cotidiano, letras do dia a dia, da realidade. Antes teve Eric Clapton com Babyface Change the World, seu parceiro eterno Babyface. Eurythmics na voz de Annie Lennox. Esse é o Classic Hits com muitos clássicos aqui, viu? Muita gente participando, mensagem de texto, mensagem de voz. Vamos curtir flashback, isso é aqui, Classic Hits.
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5: O ano 1985, esses caras apareciam assim do nada, com uma música que tem uma pegada light e ao mesmo tempo dançante. E city pop total, bem sintetizada, música eletrônica na sua essência. Essa dupla que fez muito sucesso nos anos 80, o Pet Shop Boys com Western Girls, aqui no Classic Hits.

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0: Fechando a minha participação hoje, sábado, dia 15 de agosto de 2026. Classic Hits aqui na Interativa com os melhores clássicos. 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Quem vai curtir um cinema por conta da Interativa é o Reinaldo Soares, sinal no telefone 5235. 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Já já tá chegando a Anne com o Top 20. Valeu, um ótimo fim de semana e detalhe, juízo.
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0: A novidade da semana é com elas, Cat Sai, Animal.

0: Semana que é uma das músicas mais pedidas do Independência, que vai começar daqui a pouquinho.
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0: 3 vai pra Taylor Swift com...
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0: ouvinte, vai ficando por aqui, mas segura aí que daqui a pouco tem uma hora só de brazuca pra você curtir comigo.
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3: E bora começar mais uma edição do Independência, esse programa maravilhoso com uma hora só de brazuca, aquela horinha de nostalgia pra gente curtir o melhor do pop rock nacional. E ó, 3

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0: comer muito na Comiquer. Eu tava torcendo aqui no WhatsApp pra ganhar esse prêmio e tá levando. E ó, continue comigo que o Mega Bônus tá chegando e tem mais prêmios pra você, viu? Fica comigo.
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0: Uau! A partir de agora não tem mais break, serão duas horas diretão de som. Então aproveita que além de curtir os melhores hits, você também pode faturar ingressos para os cinemais para você curtir aí com a família. Serão dois sorteios, um para cada hora, viu? Então anota aí o nosso WhatsApp 32269490 e capricha no seu pedido e no ar.

0: mais um par de ingressos pro Cinemais. Que tal? Agora a gente vai de pedido de quem? Do Neilon. Fala aí, Neilon, qual o seu pedido de hoje? Já tá concorrendo a par de ingressos pro Cinemais, viu?
1: Fala, menino, tudo bem?
0: Tudo bem.
1: Se puder colocar Shine do David Guetta, tá bom? Interativa, toca a sua história.
0: Hugo e David Guetta, Shine.

0: também o Rapa com Anjos e teve ainda Lady Gaga com Bad Romance. E a gente já emenda um bloco no outro porque é sem parar e com pedido, que é bem melhor, né, Shirley?
1: Boa tarde a todos, possível tocar

0: um par de ingressos pra você curtir um cineminha aí por conta da IN, que o Pereira já tá concorrendo, viu, Pereira? Que eu vou atender o próximo pedido dele. Fala aí, Pereira!
1: Boa tarde, pessoal.
0: Boa tarde!
1: Tem como tocar em Nexus, Suicide Blue.

0: Mega Bônus e na volta eu já solto quem vai por Cinemais por conta daí, hein? Mas agora tem Natasha, capital inicial.
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0: Alternativa faturou par de ingressos pro Cinemais. 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Tô indo nessa, mas amanhã tem maratona interativa o dia todo e eu quero vocês comigo a partir das 8 horas da matina, hein? Vê se não se atrasa aí. Gabs tá chegando com Interativa Indie e eu já vou. Beijo, Dani. Tchau.
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sabadão quente em Goiânia. Eu sou a Frozen Gabs, tô chegando aqui, invadindo a sua tarde pra mais uma edição do Interativa Indie. Vocês me encontram lá no Instagram, @FrozenGabs, corre lá pra me seguir, caso você não siga ainda, e aproveita pra seguir também o @InterativaFM, que todo dia tem conteúdo novo por lá. E agora, sem mais delongas, vamos começar a nossa viagem pela música independente alternativa. A playlist tá daquele jeito, espero que vocês gostem. Eu sempre preparo tudo com muito carinho. E vamos começar com um clássico no Interativa Indie. Essa é do álbum Love Deluxe, de 1992. É uma das canções mais luminosas desse disco. E é dela, da diva Sade. Ela descreve essa música como um encontro amoroso, que surge quase como uma intervenção divina. Uma força ali, celeste, talvez um anjo teria colocado aquela pessoa na vida dela. Vocês já devem saber de que música eu tô falando. E vamos começar a Interativa Indie de hoje com Sade, Kiss of

0: maravilhoso, que é o Blonde, lançado lá em 2016, fez 10 anos esse ano, gente. Socorro! Frank Ocean, cadê você? Lança música nova, pelo amor de Deus! Essa música é muito interessante porque ela muda de forma, assim, lá pro meio dela. Passando de umas guitarras mais tensas pra um R&B mais quente, mais noturno, mais suave. E a letra fala sobre trabalho, relações fracassadas, lembranças. E aquelas noites em que a nossa cabeça simplesmente não desliga. E essa mudança aí no beat que eu comentei também virou um símbolo da dualidade do Blonde, que é um dos álbuns mais geniais aí dos últimos anos. Antes e depois, de noite, passado e presente, o Frank Ocean faz isso muito bem. E vamos pra primeira novidade do dia hoje. Gente, quando eu vi que essa música tinha sido lançada, eu surtei, porque eu sou muito fã dessas duas. E elas fazendo uma música juntas, parece que elas leram o meu pensamento. Estou falando de ninguém mais, ninguém menos do que Dolce e Raven Lenae. A Raven acabou de lançar o seu terceiro álbum de estúdio, Blue Island, e essa parceria com a Dolce é praticamente a tese desse álbum. A Raven explicou que escreveu essa música sobre a sua experiência sendo uma mulher negra na indústria e tentando seguir um caminho que nem sempre corresponde ao que as outras pessoas esperam dela. Depois do sucesso inicial que ela teve, ela viu não apenas a sua música, mas a sua própria identidade, a sua própria negritude serem questionadas por parte do público. E por causa disso, a Dolce foi uma escolha extremamente intencional. A Raven falou que pensou nela porque ela é justamente outra artista negra que desafia e rótulos e categorias e se recusa a se diminuir pra caber nelas na indústria, o que é algo muito massa. Então vamos ouvir essa parceria maravilhosa que chegou quebrando tudo, Dolce e Raven Lenae, Baby Girl.
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0: Christmas We're In. Eu sou completamente apaixonada por essa música do álbum Stories from the City, Stories from the Sea, de 2000. Uma das parcerias mais legais da carreira da PJ Harvey. É uma daquelas músicas que parece uma conversa com Thom Yorke assumindo boa parte do vocal principal, enquanto a PJ responde e faz a gente se sentir ali dentro daquele diálogo entre dois amantes em Nova York que parece que estão percebendo que estão vivendo ali um relacionamento meio sem futuro. A gente ouviu na sequência The Big Moon, Cupid, do álbum Love in the Fourth Dimension, de 2017. E essa música fala basicamente sobre toda aquela preparação emocional que você passa quando você tá começando a gostar de alguém. E aí você fica, ai meu Deus, o que eu vou falar quando ver a pessoa? Como é que vai ser? O que eu vou fazer? Você se perde aí nessas emoções. E aí quando você realmente encontra a pessoa, quando o momento acontece, você meio que trava e não sabe o que fazer. Daqui a pouco eu volto com mais Interativa Indie, não sai daí. 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

0: Like, Pedrada no Interativa Indie, ultraísta com Anybody do álbum Sister de 2020. Essa música nasceu de uma improvisação, gente. É, vocês acreditam? O Nigel Godrich pegou o material bruto, recortou partes e foi reconstruindo essas músicas aos poucos. Esse método, inclusive, foi usado em boa parte desse álbum, que levou mais ou menos 6 anos pra ficar pronto. Mas valeu totalmente a pena, né, gente? Esse álbum é incrível. Na sequência, a gente ouviu Coldplay com Violet Hill, do Viva La Vida de 2008. E não parece, mas é uma das músicas mais políticas do Coldplay. O Chris Martin contou numa entrevista que alguns versos nasceram quando ele assistia ao apresentador Bill O'Reilly da Fox News. E a letra mistura guerra, religião, autoridade e pessoas sendo comandadas por líderes que elas desprezam. Um tema aí bastante recorrente no Viva La Vida. A gente abriu essa sequência com Father John Misty, Real Love Baby. E a curiosidade sobre essa música é que o Josh Tillman começou a escrevê-la pensando em ninguém mais, ninguém menos do que a Lady Gaga. É, ele queria que... Na verdade, ele não pensou nela, não foi a inspiração. Ele falou, eu quero que a Lady Gaga cante essa música. Mas aí, ele gostou tanto do resultado que decidiu ficar pra ele mesmo. E vamos de mais novidade no Interativa Indie. Remy Wolf tá de volta com a sua primeira música inédita em 2 anos depois do álbum Big Ideas. E ela a reapareceu aí de surpresa durante o show da Hayley Williams num festival nos Estados Unidos e cantou essa música ao vivo, anunciando a sua volta definitiva. Essa música fala sobre pessoas emocionalmente indisponíveis e a gente ouve agora Remy Wolf com Twiggy.
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0: finalizando o Interativa Indie de hoje com Somber 12 to 12, uma das músicas que ajudou a consolidar um Somber como um dos maiores nomes, né, grandes nomes da explosão alternativa que rolou no ano passado. Antes, a gente ouviu Cameron Winter, Love Takes Miles, do álbum Heavy Metal de 2024, uma das músicas que eu mais ouvi esse ano. E é isso, galera. Mais uma edição do Interativa Indie entregue e finalizada. Espero que vocês tenham gostado da playlist de hoje. Tô de volta no seu rádio na segunda-feira, às 14h, atendendo pedidos no Superplay. Desejo um ótimo final de semana pra vocês e fui!
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0: Hello, senhoras e senhores. Eu, o carinha que mora logo ali, que na semana inteira passa com vocês, está no ar. Hoje, 15 de agosto do ano de 2026. Este mês que vai ter aí, meus amigos, um final de semana aí bem longo. Ou um a mais, como gostam de dizer, 5 finais de semana, né? Aquele mês interminável. Estamos aí no dia 15. Pouco mais da metade, né? A gente vai batendo aí a casa do metade pra lá. Tempo seco, calor. Ei, Goiânia, meus queridos. Bora lá, então. Uma hora não, são 2 horas sem nenhum intervalo nesse sabadão e eu quero você aí do outro lado no 32269490 dando uns pitaquinho e pedindo seu som. Bora nessa, começou.

0: tempos, eu adoro todas as músicas do Legião, porque tem sentido, tem sentimento. Quando você para pra ouvir as entrevistas do Renato, cara, você viaja. E algumas músicas que você às vezes nem prestou atenção na letra, ou no significado, ou porquê daquela música, da composição, você fala: é, meus amigos, real, não é uma música qualquer. E é muito legal mesmo você rever. Eu que na época do ensino médio, por tantas vezes na língua portuguesa e outras matérias, a gente estudava as músicas do Legião. Eu não sei você que tá aí acompanhando, mas eu vivi muito isso, viu? Bora lá, sem blá blá blá, que eu falei muito, Selena Gomez, chega mais!
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0: Cara, esse som que rolou aí, Send All My Love, Linea, de 1989, é um clássico que ultrapassou gerações desde os anos 80, já com um pezinho, na verdade, nos anos 90, né? 90 teve muito clássico nessa transição dos 80 ali, principalmente 89 pro 90. Que isso que teve de música? Dua Lipa, Houdini, mais recente, 2023, Avicii, Wake Me Up. Paramore, cara, dos anos 2000. Os millennials vão à loucura nesse momento, né? Bruno Mars e ainda teve Selena Gomez. Pede seu som, faça como o Pedrão que tá afim de ouvir o Alex Warren no Mega.
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0: que é isso? Uma horinha? Não, são duas. A primeira já Elvis, depois de ouvir Skank com Negra Lia, ainda Costo Tela. Vou te contar uma coisa, estamos no sábado, dia 15, já é noite, que a gente começou na transição da tarde pra noite, e aí geral já passou ali, aqui, antes de vir aqui, por exemplo, fui na feirinha, rapaz, sabe aquelas feirinhas de bairro? Eu sempre curti muito as feirinhas de bairro, um pastelzinho de final de semana é de lei, ou de manhã ou à tarde eu vou numa feirinha que é mais perto de casa, e aí eu vou lá comer um pastel de carne com gueroba, com suco de laranja ou um caldo de cana com limão. Aí, meu amigo, arrematou. É de lei no sábado. Tem que ter a saladinha também dentro do pastel. E aí, à noite, já é um sandubão, outra cocita aí. Vamos dar o play, então, Alex? Alex Warren, que é Mordinary. Ah, essa já rolou, na verdade, né? O que eu queria falar é da Sabrina Carpenter. Cheers! Não faz confusão, não. Bora!
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desse projeto, na verdade, palco, que saiu outras músicas também. Labuche, Sweet Dreams, 1994. Coldplay, Viva La Vida. Miley Smith, Travis Scott. Sabrina Carpenter, Cheers. E aí, qual música que você quer ouvir? A gente segue na segunda e última hora do Mega Bônus com Imagine Dragons de 2022. Tá rolando.

0: Casada, ela está. Feliz, também está. Tá vivendo, é, a meninona cresceu. Taylor Swift com The Fade of Filha. Lulu Santos descobrindo, descobridor dos sete mares. Cara, tem uma música que sempre rola e aparece aqui, principalmente no top 10, que eu fico de cara que a pegada dela me lembra a minha adolescência ali, principalmente dos tempos de novelas, cara. Porque tem várias músicas que foram usadas aí do Lulu Santos pra novelas. É, ó, ó, Golden, a meninada foi a loucura com essa. Agora quem vai à loucura é a galera dos anos 2000 com Red Hot Chili Peppers, Californication.
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1: 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Pois é, tudo tem que ter um fim. Arena Grande, é hora de dizer bye bye pro Mega Bônus, porque eu ainda sigo por aqui. Foram só duas horinhas, a gente ainda vai ter mais algumas horas pra se interagir, curtir. 32269490. Não me deixe sozinho, que eu não te deixo sozinho. Mega Bônus acabou. Os caras doce.
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0: Rádio Interativa, eu, Rosier, que é um Too Sweet. Teve mais. Teve Lady Gaga. Teve outras músicas aqui. Ah, teve também, eu tô até olhando aqui, né, no meu listão de que rolou. Kuru, Infinity, cara. Passava altas madrugadas ouvindo, inclusive a Interativa, ouvindo essa música. Era o meu momento de reflexão, de desgrudar da semana louca que tinha, de estudar, de fazer uns bico. E era muito legal mesmo ouvir as vibes dessa música, de músicas como essa do Infinity. É ou não é? Fala comigo! Fala comigo que daqui a pouco tem novidade.
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2: Bom, não, eu não diria que é dos mesmos criadores de Gabriela, só dos mesmos intérpretes, né? Cat's Eye, a novidade com Animal.

Depois de ouvir Pearl Jam, Last Kiss, Doja Cat, Woman, Woman, Woman, Olivia Rodrigo, The Cure. Cara, essa música tem uma vibezinha boa, né? Teve Alanis Morissette, 95. E aí a novidade também passou por aqui, que é um Cat-Soy Animal. Segundo singlezinho, já entrou com tudo. Depois de rolar muito Gabriela aqui, elas estão com esse som aí que rolou desde o início da semana até esse final de semana. Bora chamar Shivers com Ed Sheeran.